24 horas, bebê. Olha, mais uma deles, Fred Fabrício, agora juntamente com o senhor Panda. Pandinha, canta muito. Daqui a pouquinho passa por aqui também, ó. Gustavo Lima, Felipe Rodrigo e muito mais. Tá caprichado aqui hoje, hein? Porteira aberta aqui, sempre te recebendo com carinho. Fica à vontade, viu?

0: 9:16.
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1: 9h26.
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0: 9:31.
1: Boa noite!
2: Chama na bota, cadê minha turminha do chapéu?
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2: Maltratando aqui, ó. Só chibatada, pai, você tá doido. Agora tem o som do Felipe Rodrigo, Dois Gumes.
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essa aqui é top. Essa moda aqui é caprichada. Mentirosa com Hugo e Guilherme e Wesley Safadão. Rapaz, por que que você é assim tão mentirosa? Ó, Território Sertanejo volta já com muito mais pedrada aqui pra você curtir e cantar junto com a gente, tá bom?

0: 10 horas.
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2: Mais uma horinha caprichada aqui pra você, de pura moda sertaneja, de mais emoção aqui na nossa rádio, de conexão, né? De carinho, de amizade, de música boa pra você que tá aí, ó, do outro lado, no seu trajeto, em casa, tá no trânsito, onde você estiver, você tá bem sintonizado aqui com o nosso território sertanejo. Chegando o Fred Fabrício, poder que você tem.

Ô, saudadezinha, velho, idiota, viu? Você tá doido, Lucas Luco, bebê. Olha ele, tá de volta. Tá lançando coisa nova no mercado aí. E é destaque aqui no nosso território sertanejo, né? Falando em destaque, já tem Bruno Barreto, tem Guilherme Benuto, tem uma rapaziada de peso aqui pra você.

0: meu Deus do céu, que pancada, bebê.
1: Dez e dezesseis.
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0: 10:31.
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2: Já tô de volta.
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2: Toca mais, toca tudo, toca mais alto, bebê Simone.
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2: Dá um close nessa moda aqui, ó. Quarto 67, Guilherme Benuto e Luan Santana.

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1: Olha ela, Laura Prado com Kama Sutra por aqui, senhoras e senhores. A mais nova mamãe do pedaço aí, a mãe do Dom, tá amando essa nova jornada. E ela sempre cantando muito por aqui no nosso território, que volta já com mais uma sequência no Capricho aqui pra gente curtir e cantar junto, hein? Então não sai daí não.

0: 10h43.
1: Boa noite!
0: 10h43.
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0: prazer estar na mesma sintonia. 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
1: Onze e um.
2: Tô de volta, turma. Simbora, ó, pra todo o Brasil, no app, nas plataformas, na Alexa, você escolhe, é só dar o play.
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2: Essa aqui é braba, hein? Essa aqui é um murro no coração. Simbora, notificação preferida.

Friends é o nome dela, com Saudade Proibida. Eita, modão caprichado. Essa baiana retado, que já tem mais de 26 anos de carreira, estourou no país inteiro ao lado da sua irmã e agora tá reinando aí na sua carreira solo. É Pipoca Estouro e é sempre destaque aqui no território.

0: 24.
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0: deles. Moleque, faz o quê?
1: 11:27.
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0: bora, bebê. Chama, chama, chama.
1: Na boa, volume no 12. Esse é o meu programa, no meu território.
0: Agora tem aquele sarcasmo por aqui com o Time, Thiago.

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1: 11h48.
2: Obrigado.
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Meia-noite e 44. 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

0: Obrigado, Xande. Obrigado, Goiânia.
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2: Laura, Brasil, Simone, Simaria, Itália.

0: duas e um.
1: Valeu!
2: E peraí, será que eu tô ouvindo? Oi?
3: Oi?
2: De quem se quer deixar?

0: Valeu!
1: Murilo Rufi.
0: Obrigado, velho.
2: Obrigado, gente. Mais uma vez.
1: Muito obrigado. Que Deus abençoe muito sua vida, seu projeto,
0: obrigado
1: sua carreira, sua história.
0: Muito feliz, viu?
1: Que isso.
0: Obrigado, coração.
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4: 2:10.

0: 5 horas.
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4: Então, turma, agora 5:04, bom dia, estamos chegando a partir de agora, obrigado a todos pelo carinho da audiência. Estamos chegando, esta é sua Rádio Clube 87.9, diretores Petronilho Alves de Moura e Carlos Martins, administrativo Lázaro Pereira. Este é seu Sertão Caboclo, eu sou o Divino Dantas, estou por aqui até às 8, vamos trazer muito modão sertanejo. Lembrando que hoje é quinta-feira, né turma? Quinta-feira, dia 20/8/2026. Bora, né turma? Curva do final de semana, bom dia pra vocês das fazendas, chácara, bom dia pra você do curral. Tem meus amigos de boléia, bom dia também, bom dia pra vocês aí, ó, essa turma, os gari, os varredores, as varredoras de rua, bom dia pra essa turma da limpeza. É, quero deixar um bom dia também pra turma das cidades vizinhas, obrigado a vocês de Palmeira de Goiás, Vajão, Linda Vista, Gameleira, bom dia a todos vocês, obrigado aí pelo carinho da audiência, tamo junto, né gente? Lembrar vocês que o WhatsApp já tá liberado aí, ó.
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4: 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É, telefone liberado. 5:06, bom dia também para todo o pessoal da rede social. Obrigado a vocês do aplicativo e do site Rádio Clube. Bora, quinta-feira, né? Curva do final de semana, vamos começando por aqui, vamos trazendo os modão sertanejo. Pra você que tá conectado, pra você que tá de rádio ligado, já fez o café, bora junto então até às 8? Vamos lá, o véio tá sumido, não apareceu. Então vamos lá, vamos começar por aqui agora, Reino Encantado, Moda Boa com Daniela, em seguida Teodoro Sampaio, Quem Tem Medo, e Zezé de Camargo Luciano, Sem Medo de Ser Feliz. Vamos começar assim então, bora junto? 5:06, nós começa.
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0: 5:10.
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0: 5:12.
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2: Então, turma, 5:16. Bom dia pra turma que tá no curral, essa turma que tá agarrada no batente, né? Manhã boa. É, manhã de quinta-feira, curva do final de semana, a gente tá por aqui, vamos trazendo os modão, né, turma? É, amanhã com 22 graus, né, gente? É, o calorzão vai só aumentando, bora.

0: Então nós vai trazer mais moda, a turma tá do outro lado, tá ouvindo nós, obrigado aí pelo carinho da audiência, obrigado a toda a turma das fazendas, chácara, né? O pessoal das cidades vizinhas, bom dia. É uma turma também que gosta de esticar a noite, tomar aquela gelada e ficar escutando os modão. Vamos deixar um bom dia pra essa turma aí, bora, bora, né? É, na turma das madrugadas, né, gente? Deixa eu me ver, tem gente lá do outro lado. Ah, o véio acabou de chegar. Bom dia, véio, bom dia. Deixa eu cumprimentar o Dairão aqui. Bom dia, Dairão.
1: Bom dia, irmão. E aí, beleza? Tudo tranquilo?
0: Tô na paz, tranquilo? Agora.
1: Tá bom demais. Bora, bora. Bom dia.
0: Bora, bora. Tá puxando creme, né, velho? E aí, velho, tudo bem? Chegou agora? O que aconteceu, velho? Ih, parece que tá todo ralado, turma. Fala
2: ai,
0: com nós.
2: Ai, que você veio, tu ralado, tu ralado.
0: Veio de quê? De moto?
2: Tu ralado.
0: Aí, de novo, velho.
2: Mototáxi, velho. Aí, ó. Inventei de vir de mototáxi pra rádio hoje. Olha que deu ali, acabou, passou a esquina sem poder bater no meu caixão, rapaz.
0: Brinca não, velho.
2: Esses mototáxis tá precisando tomar um tipo na
0: ideia. Ainda
2: ideia,
0: bem que você veio trabalhar,
2: pelo amor de Deus, gente. Só sei não ter amor.
0: Me agradeceu, mota.
2: Tem amor na vida, os outros tá andando atrás. Pelo amor de Deus, Tom, olha que você vê, tu ralado, rapaz.
0: Deu uma raladinha, velho. Mas faz parte, chegou aí atrasado, né?
2: Não, moço.
0: Então foi por isso que você chegou atrasado hoje, né, velho? É, vai ter as desculpas dele todo dia. Milionário José Rico, a carta da Irão, tá na clube, tá bom demais. Obrigado pelo carinho, viu? Ainda tem um amor distante, moda boa, só vou deixar pra toda a turma aí, ó, das fazendas, das chácaras, turma que tá no curral também, puxando creme aí, né? É, o Divino Martins, o povoado do São João, bom dia pra ele, bom dia também pra essa turminha aí, obrigado a vocês aí, viu? Ainda tem um Carlito Badu e o Voninho, nos braços da morena, moda boa! Daniel, Fazenda Palmeiras, bom dia pra vocês aí de rádio ligado, sintonizado na clube, tá bom demais. Bora de milionário, José Rico, a carta, tá aí então, Dair, aumenta o volume do rádio, o que que foi, velho? Não, moço. Não quer falar com o Dairão, não? Fala com ele, hein?
2: Vou mandar abraço pra esse daí, não.
0: Dairão, velho, parceiro
2: não,
0: nosso aí das madrugadas.
2: Não, não, não vou mandar. Ah, ele tá insistindo, não vou mandar e pronto, acabou.
0: De jeito que ele chega meio brabo, não tem jeito. Vamos de moda às 5 horas e 20.
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0: Bora de modão, né, turma? Até às 8 eu tô por cá.

0: 5:24.
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0: 5:28.
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7: Então, turma, 5:32, estou de volta por aí trazendo mais modão sertanejo para você que tá do outro lado do rádio, né? Manhã boa, manhã de quinta-feira, curva de final de semana, né, Divino Padeiro? É, bora, bora, né, final de semana. Até pode, né, gente, tirar a poeira da garganta na curva, mas tem que ser devagar, não pode ser com força, não. Bora, bora, trazer moda. A turma que tá atrás do rádio aí, obrigado a vocês pelo carinho da audiência, um grande abraço, né, pra você que já torceu a orelha do rádio, já fez o café. Bom demais, nós tá por cá, vamos trazendo moda. Tem gente lá do outro lado, vamos trazer modão. É, quem tá de lá, o Rodrigão, estilista, orelha seca. Bom dia, Rodrigão. É, vou trazer modão pra ele, o Guilherme Silva e o Nando Moreno, o Cavalo Sabe. Tá lá no Robertão Latada, Maria Divina da Calândia. Bom dia pra essa turma aí. Obrigado a vocês aí na Calândia. Um grande abraço, viu?

0: Vou trazer o menino da porteira pra você, viu, Ronaldão? Pra você e toda a sua família, obrigado aí pelo carinho da audiência. É o Dinho Sabará, tá lá do outro lado também. Vou deixar um modão pra ele do Sérgio Reis. Felicidade é moda de qualidade, né, Dinho? Lá na Calândia também, tá agarrado no batente, pega cedo. É. Vamos trazer modão, o que foi, velho? Ah, Rodrigão, velho, tem um recado pra você.
1: Se a sua vida é azeda.
0: Aí, ó.
1: Adicione cachaça e gelo e açucrinha.
0: Ah, ele não bebe mais não, velho. Ele e parou. Nessa cara, e o é o Silvano, velho. Para de rolo. 5 horas e 36 tem moda. Rodrigão, Maria Divina, Robertão Latado. Aumenta o volume do rádio dos seis aí.
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0: Que delícia. Valeu demais,
1: irmão.
0: Obrigado pelo convite. Que Deus abençoe ainda mais sua vida. Você é um cara.
1: Que isso, obrigado, viu?
0: 100%.
1: Ter você no meu DVD, meu irmão. Prazer muito grande, viu?
0: Tamo junto, igualmente.
1: Todo sucesso,
0: Guilherme. Valeu, moçada.

0: 5h39.
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É, modão, 5 horas e 45, Chico Rei, Paraná, e se a casa cair? A casa cai.

0: E turma, se a casa cair, o caboclo pode até ir pra Gandar, mas depois dorme no sofá.
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0: É, tô de volta, 5h48, se a casa caiu, aí, turma, não vai não, que é fria, né, velho? O velho foi esses dias, quase apanhou lá. Vou trazer o Tião Carreiro e o Pardinho Violeiro, né? Moda boa, né? Essa eu vou deixar pra meu amigo Dinho Sabará da Calândia. Obrigado, viu, Dinho, pelo carinho da audiência.

0: Então tá escutando nós, um grande abraço também. Quero deixar um bom dia pra turma da Rio Verde. Obrigado a essa turma aí ligada, né? A turma de rádio ligada, a turma que torce a orelha do rádio cedo. Bom dia, viu, gente? Tião Carreira é a primeira, Jim Sabará vai curtir. Obrigado, bom dia, Deus abençoe. Bom trabalho aí pra vocês aí, viu? Ainda tem um Parada Dura. Aí o trio Parada Dura passa lá essa moda. O Emi, bom dia pra ele. Sulanil, o Emi pula cedo. Nessa hora ele já tá organizando pra picar a mula. É, o Emi Matador de Vaca, bom dia, Emi. Obrigado pelo carinho da audiência. Bom trabalho, viu? Vou deixar o Parada Dura pra você. Passa lá, é modão. Pra você e sua esposa. Obrigado aí pelo carinho. Bom trabalho pra vocês aí. Quero deixar um bom dia também ao Evandro Frete. Bom dia, Evandro. Bom dia também, Luiz Cláudio. Bom dia também, meu amigo do Maria Pires. Eu quero deixar um bom dia pra ele. Obrigado aí pelo carinho da audiência. Edson do Alface, Daniel da Fazenda Palmeira, Cândido Cruz, Gerondina, Tiagão Aboiador, Setor Universitário. A moda é essa, Eduardo Costa, pareço menino, é moda de qualidade, 5:50, daqui a pouco nós vai falar com Deus.
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0: 5h54.
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0: 5h58.
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2: Então, tô de volta aí agora, 6 horas, vamos trazer mensagem do dia, momento de oração e momento de reflexão. Eu tô de volta já já, vamos falar com Deus, bom dia.
0: 6 horas.

0: Quinta-feira estamos de volta com mais uma mensagem do dia. Aquela mensagem otimista preparada aqui pela nossa equipe, pela nossa programação para você. Hoje a gente vai falar um pouquinho sobre amizade. Mas amizade verdadeira mesmo. Você sabia que amizade verdadeira não é aquela que aparece o tempo todo na vida da gente? É aquela que mesmo depois de algum silêncio ainda encontra espaço para uma conversa sincera. Para secar uma lágrima, para um ombro amigo. Existem pessoas que fazem parte da rotina. Outros aparecem em momentos específicos da vida e deixam marcas que permanecem para sempre. Já percebeu isso? Talvez seja justamente isso que torne uma amizade verdadeira tão especial. Ela não precisa de cobrança para existir. Um amigo de verdade não precisa saber de tudo o que acontece. A amizade não precisa ser perfeita, mas percebe quando alguma coisa não está bem. Não precisa concordar com todas as escolhas, mas sabe respeitar. Não está presente apenas quando tudo dá certo. Também sabe ficar quando a vida aperta. Amizade não é quantidade de mensagens recebidas, fotografias tiradas ou encontros. É confiança. É poder conversar sem precisar medir cada palavra. É comemorar a vitória do outro sem sentir inveja. É conseguir dizer uma verdade difícil sem transformar sinceridade em crueldade. E existe algo mais bonito ainda nisso. Algumas amizades sobrevivem às mudanças da vida. As pessoas crescem, mudam de trabalho, de cidade, de rotina. A vida fica corrida, os encontros diminuem. Mas quando existe carinho verdadeiro, o reencontro parece continuar exatamente de onde a conversa havia parado. Talvez por isso os bons amigos sejam tão importantes e nos dias de hoje também raros. Eles conhecem versões da gente que nós mesmos não conhecemos. Lembram de onde viemos, quando começamos e algumas vezes acreditam na nossa capacidade antes mesmo que a gente volte a acreditar. Por isso, valorize os seus amigos. Mas amigos verdadeiros. Não espere uma ocasião especial para dizer que alguém é importante para você. Algumas pessoas passam pela nossa vida como companhia. Outras se tornam parte da nossa história. E essas, essas merecem ser cuidadas. Enquanto ainda estão por perto, ou mesmo se estiverem longe. Muito obrigado pela sua companhia. Grande abraço, meu grande amigo, minha grande amiga, e até amanhã.
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0: Pai nosso que estais nos céus, santificado seja o vosso nome. Venha a nós o vosso reino. Seja feita a vossa vontade, assim na terra como no céu. O pão nosso de cada dia nos dai hoje. Perdoai-nos as nossas ofensas, assim como nós perdoamos a quem nos tem ofendido. E não nos deixeis cair em tentação, mas livrai-nos do mal. Amém.
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0: Neste mundo, acredite se puder. Mas tem gente com tanta ganância. Quanto mais dinheiro tem, mais dinheiro quer. Esse fato ocorreu alguns anos atrás, em uma importante cidade no interior de Goiás. Um homem alto, de olhos claros, boa aparência e cabelos louros, criado na mordomia, nascido em berço de ouro. Nos melhores colégios do mundo, esse homem estudou, escolheu a medicina e como médico se formou. Gostava da profissão, era cheio de saber. E dia a dia ele via sua fortuna crescer. Casou-se com a mulher da alta sociedade e desta união veio um filho para aumentar a felicidade. Este doutor de quem estou falando era um profissional de respeito, mas como todos os seres humanos, tinha consigo um defeito. No hospital que era dele, os funcionários sabiam. Só depois do pagamento era que os médicos atendiam. Se ele soubesse que o médico de seu hospital, sem receber, havia atendido, no outro dia, com certeza, por ele era demitido. Certa vez chegou naquele hospital um homem acidentado que passava muito mal. Mas como não tinha dinheiro, ninguém o socorreu. E aquele pobre infeliz não resistiu e morreu. A sociedade se revoltou com o tratamento desigual. Entrevistado por um repórter de uma TV local, o médico disse: minha atitude foi legal. E pode acontecer mil vezes que para mim será normal. E para encerrar, respondeu com desdém: sem dinheiro no meu hospital, eu não atendo ninguém. Avisa a população para não ter esperança. Pode ser jovem, idoso ou até mesmo criança. E assim as coisas foram acontecendo, sua fortuna aumentando e seu filho crescendo. Seu filho, aos 18 anos, por ele foi presenteado. Ganhou um carro do ano, desses modelo importado. Mal sabia o doutor que aquele carro de presente ia levar o seu filho a um terrível acidente. Era uma noite fria, já quase de madrugada. O rapaz perdeu o controle em uma curva da estrada, chocando-se com violência em uma carreta parada. Por um homem desconhecido, o rapaz foi socorrido e para o hospital levado. Chegou em estado grave, com muitas fraturas e desmaiado. A enfermeira não reconheceu aquele moço todo ensanguentado e foi exigindo dinheiro para ele ser examinado. A pessoa que o rapaz havia socorrido acreditava que ali ele seria atendido e foi embora com a certeza de seu dever cumprido. Enquanto isso, aquele jovem ali deitado no chão agonizava de dor, sem ninguém lhe pôr a mão. A enfermeira, vendo o rapaz agonizar, desobedeceu às ordens, tentando uma vida salvar. Telefonou para o médico e começou a falar: doutor, se o senhor não atender aquele jovem rapaz, à luz de um novo dia, ele não verá nunca mais. Com certo rancor, o médico disse em seguida: cuide do seu trabalho, preocupe-se com sua vida. Obedeça às ordens da casa, ou amanhã será despedido. Mais alguns instantes de dor, aquele moço passou. Depois deu um triste gemido e tudo silenciou. Aquele jovem estudante nunca mais respirou. O médico foi avisado da morte do rapaz. Ele disse: avise a família, mande alguém ir atrás. O atestado de óbito pode deixar, eu assino. Primeiro receba o dinheiro, faça como eu determino. A enfermeira, pensando que aquele moço não conhecia, pegou os documentos para localizar a família. Mas quando leu os documentos, se encheu de pavor, vendo que aquele moço era filho do doutor. O doutor, quando a notícia da enfermeira recebeu, de remorso e de revolta, o homem quase morreu. Vendo o corpo de seu filho estendido à sua frente, que sem receber nenhum socorro, morreu feito um indigente. Depois do ocorrido, para aquele médico tudo mudou. Consultas e internações, nunca mais ele cobrou. 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A quem ele poderia ter salvo, pois tinha capacidade. Só não o fez pelo dinheiro, que só lhe trouxe vaidade e causou eternamente a sua infelicidade. Hoje o médico presta serviços para a sociedade mais sofrida, encarando frente a frente esta triste lição da vida. Fazer o bem sem olhar a quem, este é um certo ditado. Amar o próximo como a ti mesmo, e será sempre abençoado.
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8: Então, turma, agora 6:15. Bom dia pra turma que tá ligada. Obrigado aí pelo carinho da audiência, né? Tem a turma do aplicativo, do site Rádio Clube, tem a turma dos radinhos, vai aumentar o volume então, né, gente? É, a comadre Alessandra tá escutando nós, já vou trazer o modão pra ela, bom dia pra ela também, lá na Agropecuária Esmeralda. Olha, chegando mais moda, Jairinho Rodrigues, né? É, fez 9 anos, meu Deus do céu, tô ficando velho, hein? 9 anos, minha filhada, comadre. Parabéns pra ela, daqui a pouco nós vai deixar os parabéns pra ela, né? Ê, velho, tá vendo, velho, como é que funciona a coisa? Já tem 9 anos a menina, velho, nós tá ficando velho. Então, agora 6:16, Jair Rodrigues, Chitão e Chororó, Majestade, o Sabiá, essa daí, ó, vai pra turma aí dos cafés aí, bom dia pra, também meu amigo Elton Benjamin ligado, obrigado, viu, Elton, tá na buleia já, né? É, já tá na buleia, vamos deixar ela pro Pacheco, a turma toda, obrigado. Aliás, o velho quer tomar um chazinho no Pacheco qualquer dia desse, né, um chazinho quente, né, velho? Você não quer aquele chá não, velho, tem um chá que ele tem medo dele. Ah, velho, para de bobeira, isso não existe não, velho. Não, ele não tem nesse chá lá não, ô Pacheco, velho tá com medo daquele outro chá, viu? Vou trazer moda então, Jair Rodrigues, Majestade, o Sabiá, Modão, Pacheco, toda a turma que tá ligada, obrigado a vocês aí pelo carinho, viu? Tem o Júnior também da Ivoline, um grande abraço aí pra ele. Ei, velho, velho problema, meu Deus do céu.

0: O que foi, velho? Ah, não, velho, mexe com negócio de ar não, velho. Não, não vai ligar esse trem não, velho, invocar de manhã ar-condicionado.
1: Nossa, mas anda fazendo calor, hein?
0: Tá
1: tão calor, tão calor, que eu tava mais minha namorada assim naquele momento, sabe? Assim, a bichada que eu tenho aí.
0: Ajeitou uma, velho?
1: Falei assim, amor, tava naquele clima
0: gostoso. É custoso, logo assim, com o pai de Paraíba.
1: Coisa quente pra minha avó, assim, Rio Verde. Tomar banho na soda, rapaz. Trem tá calor, tá na sombra, a gente tá suando, você besta. Liga, seu acostumado! Ele tá quente aqui,
0: ué. Ei, velho, vou te falar, não, velho, eu vou ligar já já, viu? Tá nervoso, esse velho é terrível. Jair Rodrigues, Chitão e Chororó, Majestade do Sabiá, ainda tem o João de Barro, né? João de Barro, vou deixar pra essa turma que tá no curral puxando creme, né, velho? Arrastando o card aí, ó. E o Mato Grosso e Matias vai cantar, né? Enquanto o sol brilhar, daqui a pouquinho eu vou trazer a Rosa Embriagada lá pra comadre Alessandra que tá escutando nós, né? E pra minha filhada que completou 9 anos. Bora, bora! Agora 6:19, tem modão.
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0: 6:23.
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3: Então, vamos deixar um bom dia ao Divino Gomes. Bom dia, Divino. Obrigado pelo carinho da audiência, xará. Tá na clube, tá bom demais.

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4: Então, turma, 6h41, tô de volta aí, né, gente? Obrigado aí pelo carinho da audiência, toda a turma de rádio ligado. É, a turma da construção civil já vai pegar no batente, tem um que já tá agarrado, é empreita, né? Bom dia pro Marcinho, bom dia pra toda a turma, obrigado a vocês aí pelo carinho. Olha, eu vou trazer Marília Mendonça, Rosa Embriagada. Essa daí a comadre Alessandra pediu. Tá lá na Agropecuária Esmeralda, município de Paranaiguara. É, ela falou: compadre, a sua filhada Ingrid fez 9 anos. Não me lembra, não, comadre? Já? Meu Deus. Parabéns pra ela. Felicidades, muitos anos de vida. Que essa data se repita por muitos e muitos anos, né? E que a gente possa estar por aqui sempre pra lembrar e pra trazer música bonita nesse dia tão especial, que é o aniversário, né? Seu aniversário, viu, Ingrid? Felicidades. Parabéns. São os votos da sua mamãe, Alessandra, e também do papai Paraíba e de toda a família, é claro, do seu padrinho de Veno Dantas. Desejando a você muitas felicidades, né? Muitos anos de vida. É, velho, 9 anos que a menina, nós batizou a menina, olha o tamanho que já tá, velho. É, o velho tá falando que é Paraíba comprar espingarda de 2 canos já, viu? É, isso aí, né, velho? Então vamos trazer modão, Marília Mendonça, Rosa Embriagada. Tá aí pra você, comadre. Obrigado a você e toda a turma na Agropecuária Esmeralda. Newton Lamas, vida cor de rosa. Vadel, velho, falou que é pra deixar essa moda aqui pra quem, velho? Ah, pro Júnior. Ô, pra você, Júnior. Quer falar com ele, velho? Vai, quer trocar um dedo de prosa com você, Júnior? Fala com ele, velho.
5: Ô, acabou. Aí. Você tá bom. Pega um quintal pra você limpar. Cheio de tapioca e formiga lá, rapé. Para de ficar ligando aqui na rádio, enchendo o saco.
4: Esse velho é latado. Ih, não, velho. É isso aí, velho. O velho tá nervoso, viu? Vida cor-de-rosa, Newton Lamas, ainda tem o Luiz Gonzaga, Asa Branca, 6h44, toda a turma lá do Arnaldão, Aboiador, bom dia, tá na clube, tá bom demais.
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0: É modão, hein, turma? 6 horas e 54, aí é moda de qualidade.
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0: É, nós era menino, velho. Essa moda já tocava com Luiz Gonzaga no rádio sempre do meu pai, viu? Era o Zé Bete, viu? É, torcia a orelha do bicho lá no Zé Bete cedo e o Asa Branca comia em harto. Rádio era bonito demais, o rádio sempre daquele, o bichão ficava em cima lá, não podia nem chegar perto dele, velho, senão o cascudo comia. E meu pai só olhava de lado, não podia mexer no rádio não, que tava tocando a Asa Branca lá no programa do Zé Bete, Oswaldo Betil. É, muito tempo que nós acompanhamos o rádio, né? 6 horas e 55, Gini Geno, Cavaco Voou é Moda. A turma lá da garagem, vou deixar pra eles lá. Bom dia a todos vocês, os motoristas aí, Luizão, a toda a galera, né? É, os mecânicos também, né? Essa turma toda que trabalha por aí, obrigado a vocês aí, viu? Vou trazer modão, 6 horas e 55 e daqui a pouquinho depois das modas vem as notícias com o Libório e eu tô de volta já já, beleza? Bora de moda então? Então vamos lá. Bora lá, turma. Ô, velho, que foi não, velho? Não vai mexer em mais nada aí, não quer falar com ninguém? Fala aí com a turma lá da garagem.
2: Vou mandar abraço pra esse daí, não.
0: Vai mandar não, Luizão.
2: Não fica insistindo não, que eu não vou mandar.
0: Ei.
2: Para de ficar insistindo, não vou mandar.
0: Sem moral, Luizão, velho tá com raiva. Bora de moda, turma.
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0: 6 horas e 56.
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1: Sete horas.
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3: Recomércio realiza emissão de empresários goianos ao Paraguai. Bancários fazem greve de um dia por melhores salários. O CB Goiás promove homenagens no Dia da Mulher Cooperativista. Eu sou Libório Santos, hoje é dia 19 de agosto, quinta-feira, e esses são os nossos destaques. Bancários de todo o país realizam uma paralisação de 24 horas desta quinta-feira. A mobilização foi aprovada pela categoria após a rejeição da proposta apresentada pela Federação Nacional de Bancos, FENABAN, durante negociações da campanha salarial deste ano. A decisão busca pressionar os bancos por novas propostas nas negociações trabalhistas. Ainda não foi divulgado de como está o movimento aqui em Goiás. Já está em vigor a Lei 24.232, sancionada pelo governo estadual esse ano, e que reconhece a Folia de Reis como sendo um patrimônio cultural e material de Goiás. A lei é de autoria da deputada Bia de Lima.
4: Eu acho que é uma cultura que nós precisamos sempre enaltecer, manter em evidência, porque traz muito da nossa fé, das nossas crenças, dos nossos valores, da nossa cultura. Pensando assim, foi que nós tornamos, então, através da Lei 24.232, aprovada neste ano, como patrimônio cultural e material do Estado de Goiás. E nesse caminho, nós queremos levar a valorização das pessoas que têm já o hábito de fazer a folia, para receber a folia nas suas casas. Então, pensando nisso, é sim um bem patrimonial cultural do nosso povo e que nós precisamos não só falar da folia de reis, mas ter recursos para viabilizar e manter nas gerações futuras essa cultura preservada e as pessoas tendo conhecimento.
3: Papais e mamães, coloquem suas agendas. O próximo dia 22 de agosto será o dia D da multivacinação em Goiás. Uma oportunidade para os pais e responsáveis verificar a caderneta de vacinação de crianças e adolescentes até 14 anos e atualizarem as doses que estiverem em atraso. Um homem foi preso em flagrante após atear fogo em sofás descartados e provocar um incêndio que consumiu parte de uma área de vegetação em Jataí. Provocar incêndio e vegetação é crime em todo o território nacional, enquadrado principalmente na Lei Federal de Crimes Ambientais. A pena em caso de condenação é de 2 a 4 anos de prisão, além de multas administrativas. Promovida pela Federação do Comércio do Estado de Goiás, a FEComércio, uma missão de empresários goianos continua no Paraguai essa semana mantendo contatos com autoridades do setor empresarial. Um dos pontos da agenda foi uma reunião com mais de 2 horas de duração com autoridades paraguaias, Ministério da Indústria e Comércio, representantes do governo brasileiro e lideranças empresariais, com discussões sobre incentivos, legislação, exportações, investimentos e estratégias para a entrada de empresas brasileiras no mercado paraguaio. Com a pesada carga de impostos aqui no Brasil, o Paraguai está atraindo inúmeras empresas brasileiras. Uma mulher precisou pular da sacada de um sobrado para escapar de um incêndio na tarde desta quinta-feira em Anápolis. A vítima sofreu queimaduras de aproximadamente 40% do corpo. O Sistema CB Goiás promoveu no dia de ontem uma solenidade em comemoração ao Dia da Mulher Cooperativista. Atualmente, mais de 50 cooperativas goianas possuem mulheres em sua direção. A data comemorativa é dia 15 de agosto, através de lei de autoria do deputado Eduardo Prado, ele que é presidente da Frente Parlamentar Cooperativista da Assembleia Legislativa.
5: Essa lei é um marco muito importante para o Estado de Goiás. Eu sou o presidente da Frente Parlamentar de Cooperativismo e fico muito honrado de poder aqui hoje no OCB, no sistema OCB, fazer essa grande homenagem a todas as mulheres cooperativas, cooperativistas do Estado de Goiás. É uma honra para mim. A gente ficou muito emocionado aqui com essa homenagem e dizer que na Assembleia nós temos que fomentar o cooperativismo, que emprega, que gera recursos, que faz a diferença. Temos grandes cooperativas no Estado de Goiás. Então, a minha gratidão ao Luiz, presidente aqui da OCB, minha gratidão a todas as mulheres, né, por fazer parte desse sistema. E eu fico aqui honrado da Assembleia Legislativa participar dessa grande homenagem.
3: Na ocasião, foi promovido um painel para discutir o papel da presença feminina na liderança das cooperativas, com as participações das presidentes das cooperativas Unimed e Cercado, Sicoob do Vale e da Coopermin. Também foram feitas homenagens através da concessão de certificados. Luiz Alberto Pereira, presidente da OCB Goiás, destaca a importância da homenagem.
1: É mais do que uma homenagem, eu entendo que isso aqui é um reconhecimento pelo que as mulheres fazem pelo cooperativismo, desde aquelas que ocupam cargo de gestão ou aquelas que estão ainda como colaboradoras. E grande parte do sucesso do cooperativismo em Goiás deve-se a elas, e nada mais merecido que um dia especial para a gente homenageá-las e reconhecer.
3: Eram essas as informações de hoje de Goiânia, informou Libório Santos.
0: 7:05. 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
6: Então, tô de volta aí, né, turma? 7:10, né? Tivemos as notícias com a Libora, agora tô por aqui, vou trazer mais moda, né? Mais modão sertanejo. Lembrando a vocês que o Flamengo despachou o Cruzeiro ontem, hein? É, dá uma biscoitada aqui, né, de ver no padeiro ontem. Foi lapada, 2-1 no Maracanã, né? O Flamengo segue na Libertadores nas quartas, né? E o Cruzeiro pegou o trem pra casa, foi pra Minas Gerais. Bom demais, bora. Teodoro Sampaio, minha parte eu quero em pinga. Essa moda eu vou deixar aí pra meu amigo Jim Sabarada Calândia, eu vou deixar também aí pro Silva. O Silva Baiana achou bom, né? É, o Silva Baiana achou bom, viu, Ramsés? Ramsés, bom dia, como é que tá aí? Leonardo Pensil, quero deixar pra essa turma aí, ó, do Posto BR. Obrigado a vocês aí pelo carinho de audiência também, né? E aí a turma da do Sono Colchões, hein, gente? Bom dia pra essa turma e obrigado pelo carinho da audiência aí, viu? O velho tá procurando, cadê a turma do Gordinho? A turma do Gordinho daqui a pouco já tá organizando lá, velho. Hoje tem almoço, né? Rick Henning Rosca, 7:11, tem moda, tá na Clube, tá bom demais.
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6: Bora, tá na Clube, tá bom demais, é modão.
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0: 7 e 17.
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0: É, modão de qualidade, turma, 7:21, bom dia.
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0: Então, de volta, né, turma? Ah, 7:21. Daqui a pouquinho nós vai picar a mula às 8, né, gente? Então, Divino Padeiro, bom dia pra vocês. Obrigado, viu? Pelo carinho da audiência, né? A turma também aí do Lava Jato, do Hugo. Agora tá de cara nova, hein, Hugo? Amarelinha. Ficou bom, hein? Bom demais. Deu uma reformada, organizou a manobra. Vamos deixando um bom dia pra ele e toda a turma lá, toda a equipe de trabalho dele do Lava Jato aí, né, gente? Tem a turma do pregão também, quero deixar um bom dia essa turma da Rio Verde, obrigado a vocês aí pelo carinho. Ainda tem a turma do Rocha Gás, né, gente? Bom dia pra toda essa turma aí também, obrigado a vocês aí pelo carinho da audiência. Olha, eu vou trazer o Renan Raíra, amor eterno, essa moda eu vou deixar lá pra Maria Divina da Calândia, ela gosta da moda, né? Vamos deixar esse modão pra ela e pra toda a turma dela lá. Obrigado a vocês aí, viu, Divina? Olha, eu quero deixar um bom dia também. Aliás, vamos deixar também esse modão lá pro Arnaldão. A boa Arnaldão, o homem do bar dos nordestinos, ó. Onde é que a turma toma o café amarelo todo dia? Rio Negro e Solimões, clima de rodeio. Quero deixar um bom dia também ao Cleiton da Elite Motors. Bom dia pra ele também, tá ligado? Tá na clube, tá bom demais. Dona Eva, mãe dele, obrigado a todos vocês aí pelo carinho da audiência. Vou trazer moda, turma. Vamos de moda então? Vamos lá, né? 7:23, tem modão, tá na clube, tá bom demais.
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0: Maria Divina e Robertão Latar.

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4: Então, turma, tô de volta aí, 7:41. 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É Daniel Agir, Poca vai piar, vou deixar pra essa turma lá da Moto Bel. Obrigado a vocês, viu? Um grande abraço e boas vendas. 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Ah, velho. 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Vamos trazer moda então, Eduardo Costa, os 10 mandamentos do amor daqui a pouquinho. Vou embora, viu? 7:43, tem modão, pai. Essa daí eu vou deixar pra toda a turma lá do Jean Radiadores.

0: A Jiripoca vai piar. A Jiripoca vai piar 7:47. Tá na clube, tá bom demais. Olha, eu quero deixar um bom dia, o Evandro do Frete. Vou deixar esse modão pra você do Eduardo Costa. Daqui a pouquinho tô picando a mula. Tá na clube, tá bom demais. Bora, bora, turma.
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0: Ei, modão, hein, turma? Os 10 mandamentos do amor. Tá na clube, tá bom demais. É moda do Eduardo Costa.
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0: Então, vou trazer mais um aqui do Chitão e do Chororó, Caboclo na Cidade, e daqui a pouquinho eu tô de volta, viu, turma? Nós vai picar a mula já já.
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0: Turma, modão de qualidade, 7:55, vai embora, né?
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0: Então, turma, bora picar a mula, pegar a estrada, né, gente? Obrigado a vocês aí que faz companhia pra nós, obrigado toda a turma aí das fazendas, chácara. Obrigado a vocês aí, viu, gente? Eu tô indo embora, tô deixando o Chico Rei Paraná, madrugada na cidade é a moda, viu? Olha, gente, quero deixar um abraço a todos vocês da Elite Motos, obrigado a vocês aí pelo carinho da audiência. Meu amigo Cleiton, lá você vai comprar carros novos e usados, viu? 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E, gente, vou embora, vou picar a mula, viu? Um grande abraço a vocês. Eu tô indo embora, tá vindo aí Alto Benjamin, programa Carlos Martins, o amigo da dona de casa. Dica de novela, previsão astrológica, muita coisa boa vai rolar pra você até às 11 horas, né? E nós, né, se Deus abençoar, nós tá de volta amanhã, no Sertão Caboclo, trazendo mais modão sertanejo. Quero deixar minha última também pra meu amigo Cid Henrique, lá em Cachoeira Alta. Obrigado, meu parceiro, boa recuperação por aí, que Deus te abençoe, logo logo você tá aí rebocando parede aí, se Deus quiser. Um abraço a todos vocês, fiquem todos com Deus. Se alguém procurar por mim, diga que eu já fui, piquei a mula, até amanhã, se Deus quiser.
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1: Oba, 8h10, bom dia. Com muita alegria, quintou bonito, hein? Quintou no capricho. E no capricho vai começando mais uma edição desse programa danado de ajeitado. Sou Elton Benjamin, vou te fazendo companhia. Vou ficando por aqui até as 11, hein? Ah, tô chegando aí. Na sua residência, em casa, no trabalho, no trânsito também. Essa turma boa dando carona pra gente. Motoristas dos aplicativos, mototaxista, o nosso abraço. Comerciante em peso, o pessoal lá da cidade, lá da roça. Vamos seguindo aqui, hein? Vamos seguindo. Eu, você e eu, mais um dia aí, repleto de muita alegria. É o que eu desejo pra você, muito sucesso em tudo que você for fazer, hein? Bom dia! Que o Papai do Céu esteja sempre conosco. Vamos seguindo. Você que estava com o Divino Dantas, agora vem comigo pra mais uma manhã de muita música.
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1: Bom dia pra todos meus colegas de trabalho, hein? Pra todo mundo aí! Vamos que vamos! Eita! Clube FM! Tá na Clube, tá bom demais! E o velho hoje? Rapaz, e o velho hoje tava mais tranquilo? Bom, é, mais ou menos, né, Divino Dantas? É isso aí, toma um chazinho, será? Maravilha, gente! Olha, você que faz aniversário hoje, vai recebendo essa edição de presente pra você. Tomara que tenha algumas canções para você soltar a voz, tá? Nossos parabéns pra você. Que essa data se repita por muitos e muitos anos. Que as pessoas que estejam do seu lado aí, ou seja, da direita, da esquerda, no seu entorno, né? Que esteja aí, ó, sempre no seu círculo de amizade, né? Que seja assim, as pessoas divertidas, cheias de harmonia. É o que nós desejamos pra você, tá? Tudo de bom na sua vida. É tudo de bom. Que o Papai do Céu te abençoe. Que seus dias e caminhos sejam desenhados cuidadosamente pelas mãos de Deus. Saúde e paz. O resto, a gente corre atrás. Olha, de repente, você pode estar mandando um alô para aquela pessoa que está fazendo aniversário. De repente, não. Vamos lá, vem comigo. Entra na festa aí, ó. Chega, vai chegando. Chegou? Então tá. Eu vou trazer as primeiras nessa manhã de 20 de agosto de 2026. As primeirinhas estão chegando aí. Olha só. Já tá chegando. Preparado. Passou ali. Tomou o café reforçado, levantou bem cedo, né? O Bruno e o Marrone, Rio Negro Solimões, Emília Eduardo também, o Leonardo. É, o Leonardo também, né? Que vai pra Dona Eva, pra Dona Francisca, pra família do Negro Juriti, pra Érica, pra Sônia, pra toda essa galera maravilhosa com rádio ligado, já esperando sucesso. Tem gente que fica esperando sucesso. Não participa. Não? Ô, participa aqui, vai. Tá liberado já, o 64-99-44-2286. 64-35-43-1572, tá? Mandando a programação inteirinha também pra toda a equipe aí do transporte, né? Ervolini, um abraço especial pra cada um de vocês, principalmente o Júnior, que volta e meia fica aí pegando o pé do velho, né? Eita! Vamos que vamos, gente, todo mundo cantando, ó. Vem comigo, Aparecida, o nosso bom dia!

Agora só 8h24 e a festa continua. Tem ele, tem Gustavo Lima e tem muito mais aqui pra você. Tá na clube, tá bom demais. Um abraço especial pra cada um de vocês com rádio ligado e aplicativo também que tá bombando, hein? Que maravilha. Eita, quinta! Quinta-feira linda, né? Pra viver, sorrir, cantar e ser feliz.

0: manhã, hora certa pra você, 8h30, daqui a pouquinho mais sucesso, hein? Tá na clube, tá bom demais, vem você, hein? Mão no telefone, telefone na mão, daqui a pouquinho atendendo a cada um de vocês, hein?
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3: Opa, tudo certo, 8h39, meu povo! Gabriela, bom dia, um abraço especial pra você, pra toda a família, ligadinho conosco, toda a família do Nego Juriti também, aquele abraço, nosso bom dia, Zezinho da bicicleta, tá aí antenado, né, esperando mais uma sequência de sucesso e tá chegando. Pra toda a família do Sr. Cândido Cruz, tá chegando também essa sequência, vai pro senhor, viu? Pra toda essa família aí, viu? Tá sempre ligado conosco, e também, olha só, vamos abraçando aqui também o Vilmar Claudino, o Lauristone também, olha só, Evandro do Frete tá antenado aí, então vamos balançar o esqueleto, vamos, então vamos nessa. E também vai pra Raíssa, aquele abraço especial pra você. Vamos abraçando aqui também a Sônia, ligadinho conosco, né? A Érica também, aquele abraço todo especial, viu? Eita, Divina Martins, segura aí, segura, segura, segura, porque tá chegando a sequência muito boa, super animada nessa manhã de quinta-feira, e tá faltando você, tá faltando você, você do outro lado aí, mandar aquele recado pra gente aqui no 64-3543-1572, 649-9944-2286, 64-9944-2286. Mão no telefone, telefone na mão, vem pra cá, você é o nosso combustível aí de todos os momentos, viu? Então tá chegando Edson Hudson, tem Guilherme Silva, tem Carlos e Jader, só pra gente apreciar.
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Eita, maravilha, tá um sucesso, Carlos e Jader separados, né? Tivemos Guilherme Silva lá no comecinho, Edson e Hudson também. É hora de acelerar os corações com Chitãozinho, Chororó e Traia Véia. Vai é pra todos os produtores rurais, né? Ah, e hoje é dia da feira, né? Os feirantes, hoje também, sintonizado conosco, aquele abraço da feira do produtor rural em Palmeiras de Goiás. O nosso bom dia pra vocês, tá? Na sequência tem Ed Brito e Samuel, tem Eduardo Costa também, tá na clube, tá bom demais. 9 para as 9 dessa manhã linda. Oh.

0: canção linda, hein? Ei, daqui a pouquinho tem muito mais pra você. Daqui a pouquinho, tá na clube, tá bom demais. 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Hora certinha, gente, 9 horas.
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8: 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É difícil,

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3: 9:08.
4: Olha só, tem hora certa, tem música e sucesso e tem informação agora com essas meninas. Capricha aí, conta pra gente o nosso resumo da minha, da nossa novela, Dança do Signo, Tititi da Fama, e fique sabendo.
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6: Por aqui, quinta-feira, 20 de agosto, em A Nobreza do Amor. Vou te contar agora que a Alica deduz que alguém tirou uma foto dela e Tonho acredita que foi uma coincidência. Viriato descobre uma carta da mãe de Ritinha entre os pertences de Belmira. Salma desconfia de Fuad, que olha com interesse para Belmira. Dora e Bartô recebem Carmen e Murilo na festa das bodas de Marta e Diógenes. Olha isso, gente. Eu fico por aqui, um beijo. Daqui a pouquinho tem mais na novela Por Você. Te espero, hein?

Gente, hoje é quinta-feira. Boa quinta-feira pra você. Dia 20 de agosto de 2026. Eu sou a Suzy Luz e tô chegando com as previsões astrais pra esse dia 20 de agosto. Vida longa pra quem dá mais um giro em torno do sol. E quem nasce dia 20 de agosto é do signo de leão com a personalidade de Libra. São pessoas mais elegantes, pacíficas, diplomáticas e de bom caráter. Tudo de bom pra você, leonino, leonina, que faz aniversário hoje, 20 de agosto. Áries, touro e gêmeos. Oi, Áries, nascidos de 21 de março a 20 de abril. Os astros jogam no seu time e revelam a você para você marcar golaços na vida profissional e financeira. É hora de ir atrás dos seus interesses, Áries. Cor para hoje amarelo, números da sorte 45, 18 e 09. Touro, nascidos de 21 de abril a 20 de maio. Touro, a lua fica em paz com Saturno, Júpiter e o Sol, anunciando o dia perfeito. Sem nenhum defeito para você dar um up e realizar suas esperanças. Cor para hoje, touro preto, números da sorte 53, 15 e 26. Gêmeos, nascidos de 21 de maio a 20 de junho. Gêmeos, você vai contar com excelentes oportunidades para faturar e tirar a barriga da miséria. Talvez seja preciso se empenhar e os seus esforços vão trazer resultados para você hoje. A cor é o amarelo, números da sorte 54, 21 e 01. Eu já volto e falo com Câncer, Leão e Virgem, mais um bloco de previsões.

sou a Tati Invade. Está chegando o Tititi da Fama. Tudo o que está acontecendo no mundo dos famosos, eu conto agora pra você. Mãe defende latino após acusação de agressão. A confusão com o nome de latino continua rendendo desdobramentos e até mesmo a mãe do cantor saiu em defesa do filho. Regina Dirce reagiu ao ver o neto, Guilherme Rocha, defendendo o pai. Ela disse que não esperava que a ex-nora, Rafa Barbie, fizesse um vídeo acusando o agora ex por agressão. Até eu não esperava essa atitude dela. Enfim, depois de todo o acontecimento, ela vai parar para pensar no que fez realmente. Ela devia estar com outros problemas psicológicos, ninguém sabe certo. Mas o amor é lindo até que dure, escreveu a matriarca no post de Guilherme. Gente do céu, que babado isso daí, viu? Olha, daqui a pouquinho eu volto pra falar de Eliezer, faz declaração para a esposa. Eu te conto daqui a pouco aqui no

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1: Oi, bom dia.
3: Bom dia, bom dia. Com muita alegria, 9:13. Aquele alô pra você que tá do outro lado aí, que maravilha, gente. Vamos seguindo, tá chegando mais sucesso, mais uma sequência de alto astral, né? Vai pra todo mundo aí do Recanto Gameleira, aquele abraço todo especial, nosso bom dia. 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Maravilha, um abraço especial para vocês, abraçando a turma boa também da Radar Auto Elétrica e todos os visitantes que estão por aí, né? Todos os clientes da Radar Auto Elétrica, bom dia, Marcelo, aquele abraço, nosso super bom dia para vocês aí, viu? Valeu, chegando a sequência muito boa, tem Breno e Matheus, tem Henrique e Juliano, tem Israel e Rodolfo, só para brilhantar nossa manhã. Abraçando o pessoal do restaurante do Gordinho, tá ali. Bom dia, bom dia. As meninas da Eucali também tá sempre ligadinha também. Confecções, nossa, que maravilha. Salões de beleza, todo mundo ligado. Pessoal do Maria Pires Perillo, as meninas que estão aí broseando e curtindo a programação. Vai curtindo Breno e Matheus aí, vai lá. Vai pra vocês, tá? Pessoal do Açougue também, aquele abraço, saída para Paraúna. Um abraço especial pra vocês aí, gente. Obrigado pelo carinho da audiência. É vizinho do Zezinho da bicicleta, né? Pessoal da Rede Jame Supermercado também, o nosso bom dia. Pessoal da Master Camiseta, aquele abraço pra vocês, o Pereira Troca de Óleo, todo mundo atenado aí. 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Eita, daqui a pouquinho mais detalhes, porque o Breno e Matheus já disse, eu quero cantar. Então, canta!
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0: Maravilha, hora certinha pra você. Olha só, 9h24, gente, tá chegando mais sucesso aqui pra você, tá? E quero abraçar o pessoal da Alta Escola Promessa, pessoal, bar e restaurante do Gordinho, aquele abraço. Pessoal do Depósito Palmeiras também, aquele abraço pra vocês. Tudo de bom, viu, gente? Pessoal do Laboratório Núcleo também, o nosso bom dia. E o bom dia pra do Sono, Colchões e Estofados, aquele abraço. Ah, e também a Patrícia Raíssa também que tá ligada conosco, também a Sônia, bom dia.
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Maravilha, tá aí o Tom Araújo. É proibido te amar. Ai, ai, ai, ui, ui, hein? Tivemos aí Jorge Mateus e muito mais, né? A Mariana Fagundes chegou com tudo aí também, hein? Oh, daqui a pouquinho tem mais sucesso, hein? Ó, daqui a pouquinho tem o Zezé pra cantar pra gente, né? É ele, daqui a pouquinho. E também muita informação pra você. Tá na clube? Tá bom demais. Nossa, 9:31, o tempo tá passando assim, vapt-vupt, né, gente?

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0: tá legal.
1: 9h41.
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4: Quinta-feira, 20 de agosto, resumo da novela por você. Olha, Bela comenta com Lara sobre o estado abatido de Juarez. A médica tenta organizar seu dia e o dia das crianças com Glorinha e ela apoia. Peixe volta para a casa de Bela, que leva as crianças para a escola. Vanessa incentiva uma paciente a reclamar de Bela na ouvidoria do hospital. Juarez decide não revelar seu envolvimento no acidente com Julie para a mulher e a filha. Eu fico por aqui, um beijo. Daqui a pouquinho tem Quem Ama Cuida.

Previsões astrais para essa quinta-feira de volta, Câncer, Leão e Virgem. Câncer, nascidos de 21 de junho a 21 de julho. Câncer, querendo notícia boa? Então, hoje tem, tá bom? A lua manda um baita incentivo para você brilhar em tudo que fizer. À tarde, um objetivo importante pode ser concretizado. Cor para você azul, números da sorte 23, 31 e 41. Leão, nascidos de 22 de julho a 22 de agosto, Leão, a lua convida você a focar nos deveres. Não tenha receio de pegar pesado, porque o céu tem bons aspectos e tudo indica que você vai se sair bem. Cor para hoje azul claro, Leão, números da sorte 33, 60 e 41. Virgem, nascidos de 23 de agosto a 22 de setembro, as coisas caminham do jeitinho que você espera, Virgem. A sorte sopra em sua direção, sinal de que vai ser mais fácil conquistar o que deseja. A cor para hoje é o amarelo, números da sorte 46, 53 e 28. Libra, Escorpião e Sagitário, daqui a pouquinho eu falo com vocês.

Titi da Fama voltou para falar de VTube, faz aniversário e recebe declaração de Eliezer. Nesta semana, VTube completou 26 anos de idade. Por isso, a influenciadora recebeu inúmeras homenagens nas redes sociais ao longo do dia. Em sua conta no Instagram, Eliezer compartilhou um vídeo com diversos momentos especiais ao lado da esposa. Na sequência, o influenciador aproveitou a ocasião para se declarar amada. Juntos, VTube e Eliezer são pais de Lua, de 3 anos, e Ravi, de 1. Assim, além da parceria no casamento, os dois também compartilham a rotina da família e da criação dos filhos. Olha, o Tititi volta com mais. Vamos falar de Bianca Andrade. Celebra alta hospitalar. Eu te conto o que aconteceu daqui a pouquinho aqui no Tititi da Fama.

0: suco de laranja ajuda a evitar a anemia, porque é rico em vitamina C, um nutriente que aumenta a absorção do ferro dos alimentos, um mineral que é importante para a formação de hemoglobina, uma proteína que é responsável pelo transporte de oxigênio no sangue e que, quando está em falta no organismo, causa anemia.
1: Bora, Sachinha, faltando 15 minutos aí para as 10 da manhã.
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1: Olha só, aquele alô para você, tá? Vou mandando aquele abraço pro Márcio da Refrigeração, aquele abraço. Cícero, aquele abraço também. É o Sidney, alô Berenice, Liliane dos Santos, terapeuta, nosso bom dia também para você. O cantor Juan Rainer, aquele abraço também. O Raimundo, bom dia também pro Francisco Dias, aquele abraço, viu? É, a Divina Martins está animada aí hoje, está animada para você, para toda a família, aquele abraço todo especial, viu? O mesmo eu falo para cada um de vocês da Galeria Portinari também, o nosso bom dia, bom dia, bom dia, bom dia. Eita, turma boa, danada e animada. E os vizinhos da direita e da esquerda aí, né? Todo mundo. Abraçando o pessoal da Vila Calândia, Avenida Rio Verde, o pessoal da garagem também, né? O nosso bom dia pra vocês, a cada um de vocês que pertence aos governos municipais. Bom dia, bom dia. Cidade de Vajão, aquele abraço, bom dia. 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Bom demais, não é? Muito bom, muito bom. Abraçando o pessoal também que está aí ligadinho conosco nas oficinas, né, gente? O nosso bom dia, você que está chegando, você que está saindo de todas as cidades, está aí nos caminhos aí, indo e vindo. Cuidado aí, hein, gente? Olha, a pressa é inimiga da perfeição, né? Vai devagar, que você também chega lá, o que pode acelerar o coração. Lá fora não tem chuva, não, mas aqui dentro, no seu rádio e no aplicativo, tem muita moda boa. Canta Zezé de Camargo, canta, como é que é? Xande Avião, tem Hugo e Guilherme também, pra esse povão danado, ajeitado e maravilhoso. Vem comigo!

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3: 10 e 8.
4: Olha só que maravilha, chegando elas para contar tudo da sua novela e também Dança do Signo, Tititi da Fama. E chegando a receita do dia. Gente, a torta de hoje eu achei interessante. A receita é torta. É, eu queria falar a receita de hoje, né? Ah, meu Deus do céu, é muito difícil. Hoje é só quinta-feira, Elton Benjamin, senhora!
3: Nosso último resumo de novelas de hoje, nesta quinta-feira, 20 de agosto. Acontece que Pilar destrata Brigitte na frente de toda a família. Adriana comenta com Mau Mau sobre sua preocupação com a venda das joias. Nicolau responde às ofensas de Pilar. Ingrid deixa a festa de Silvana, vai para a joalheria com Yuri e os dois acabam ficando juntos. Olha isso, gente, vai vendo. Por aqui eu fico, um beijo. Lembrando que amanhã eu volto com mais resumos de novelas.

mais um bloco de previsões astrais para essa quinta-feira. Agora eu falo com Libra, Escorpião e Sagitário. Oi, Libra, nascidos de 23 de setembro a 22 de outubro. A paz reina em suas relações. Alegrias estão previstas ao longo do dia e as estrelas anunciam um ótimo período para se entrosar. Ainda mais se você cumprir as suas responsabilidades. Cor para você azul, números da sorte 450925. Escorpião, nascidos de 23 de outubro a 21 de novembro. Escorpião, o dia vai ser de alta produtividade e você vai se destacar ainda mais graças à sua energia mental, criatividade e inteligência. Seu jeito também está mais articulado hoje. A cor para você é o prata, números da sorte 54-11-09. Sagitário, nascidos de 22 de novembro a 21 de dezembro, hoje a sorte sorri para o seu signo em matéria de grana, ainda mais se você der o seu melhor e apostar no que sabe. Seus conhecimentos e experiências contam pontos importantes. Cor para hoje rosa, números da sorte 43-34-02. Eu já volto com o último bloco e falo com Capricórnio, Aquário e também Peixes.

Gente da Fama já está de volta para falar de Bianca Andrade, que celebra alta hospitalar e relembra susto com a saúde. Em suas redes sociais, Bianca Andrade compartilha seus momentos, sua rotina, seu dia, com mais de 18 milhões de seguidores. Recentemente, a influenciadora afirmou que precisou ser internada após tomar um susto com a sua saúde. Porém, nessa semana, a famosa confirmou que recebeu alta. Bianca afirmou que teve uma bactéria. Foi um sustão, foi horrível. Graças a Deus, cheguei a tempo no hospital. Foi uma bactéria, ela veio para a bexiga e depois para o rim. Concluiu sem dar mais detalhes sobre o diagnóstico. Sério, viu, gente? Mas ainda bem que ela já está bem. Olha, daqui a pouco eu volto para falar de The Rock. Passa por transformação radical. E eu te conto por quê, já já aqui no Tititi da Fama.

0: Muito bem, vamos lá para nossa receitinha de hoje. Torta de sardinha, brócolis e queijo. Ingredientes: 900 gramas de sardinhas frescas, sal e pimenta do reino a gosto, um maço de brócolis, 2 colheres de sopa de azeite, 1 cebola picada, 1 dente de alho picado, 4 ovos, 4 colheres de sopa de farinha de rosca, meia xícara de chá de queijo parmesão ralado. Vou repetir os ingredientes e você confere. 900 gramas de sardinhas frescas, sal e pimenta do reino a gosto, 1 maço de brócolis, 2 colheres de sopa de azeite, 1 cebola picada, 1 dente de alho picado, 4 ovos, 4 colheres de sopa de farinha de rosca, meia xícara de chá de queijo parmesão ralado. Modo de preparo: lave as sardinhas, corte-as ao meio e retire a espinha. Tempere-as com sal e pimenta. Corte os brócolis lavados em buquês e afervente-os na água com um pouco de sal. Escorra e pique bem miudinho. Em uma panela, aqueça o azeite, doure a cebola, o alho, junte o brócolis, tempere com sal e pimenta e desligue o fogo. Deixe esfriar. Junte os ovos batidos ligeiramente aos brócolis. Em uma forma de 40 centímetros de diâmetro, untada com óleo, alterne camadas de sardinha e da mistura de brócolis com ovos. Misture a farinha de rosca com o queijo ralado e depois cubra a torta. Regue com um pouco de azeite e leve ao forno pré-aquecido a 200 graus durante aproximadamente 40 minutos. Torta de sardinha, brócolis e queijo. Até a próxima e bom apetite!
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4: 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Hora certa pra você, gente. Olha só, 10h15. Essa receita de hoje, hein? Divino de pirona. Ei!
5: Alô!
4: Bom dia pra você, bom dia pra toda a galera aí da Goiás, Cal, também os caminhoneiros, carreteiros, aquele abraço, os condutores, ouvindo a programação, todas as cidades conosco aí nesse aplicativo, cidade de Abadia de Goiás, Aparecida de Goiânia, setor Bela Vista, bom dia, bom dia, bom dia! Glauco, o nosso bom dia também pra você, pro Cleito, Diego Buranelli também, o nosso bom dia, pra meus amigos da cidade de Guapó também. Ah, Reginaldo, aquele abraço também pra você, obrigado, gente! 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Alô, Pacheco, bom dia para você. O Pacheco já passou na Motobel, né? A família também. Ê, maravilha! Um abraço aí para todos os vizinhos da direita, da esquerdo, o pessoal do salão de beleza, eu esqueci o seu nome aí do salão, viu? Bem pertinho da Motobel, vê se pode. Manda um áudio aqui pra mim, eu falo seu nome, viu? Tá sempre ligado aí. Um abraço especial pra toda essa turma dos salões de beleza, o Adi. Adi, do salão também, o nosso bom dia também pra você, viu? Tudo de bom. Vamos lá, de sucesso, vamos? Vamos, então vamos nessa.
6: Bom dia!
4: Olha só, esse sucesso aqui também vai para Liliane dos Santos, terapeuta. Bom dia, bom dia, bom dia.
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0: vida, gente. Que legal, hein? Sucesso.
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0: Ah, que maravilha. Vamos seguindo. 10h25, né? 10h25. Alô, deixa eu me ver aqui. Olha, a Silvia Helena, o nosso bom dia também pra você. Muito obrigado pelo carinho da nobre audiência. Abraçando a sua mãezinha, né? Lá no setor Maria Pires, é a dona divina. Receba um abraço aqui de toda a equipe, tá? E também da sua filha Silvia Helena, tá ouvindo aí pelo aplicativo, aquele abraço todo especial. E o de Pirona, Luiz Ribeiro de Pirona, bom dia, firme, tá aí antenado conosco, né, rapaz? Bom dia.

0: É o seguinte, eu vou mandar a sequência inteira, viu? A sequência inteira, a programação. Obrigado aí pelo carinho da nobre audiência. O som saiu um pouquinho baixo, mas deu pra todo mundo. Todo mundo entendeu, não entendeu? Entendeu. Ele gosta muito das receitas, né? Divino, for fazer alguma receita aí, pode chamar a gente, viu? Chama a gente. Pode chamar o véio também. O véio também tá sempre acompanhando aí lá no Sertão Caboclo e também lá no Boteco Sertanejo. Eita, eita! Essa é a nossa rádio.
1: Tá todo mundo ligado.
2: Oi, bom dia!
0: Tá chegando Luísa Martins, Murilo Rufi também, Traia Véia.
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0: Antônio, nosso bom dia também pra você, pra toda a família. Alô, Carol, um abraço também pra você, pro seu esposo, viu? Bom dia!
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0: Maravilha, esse é o nosso encontro, hein, gente? De todas as manhãs, muita emoção no ar, muito sucesso. Ondas de emoções, a gente vai vivendo aqui. Já já tem mais, hein? 10h31. Tá na clube? Tá bom demais. Essa é a sua rádio.
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2: 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É difícil.
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3: 10h45.
4: Vamos lá, fechando. Dança do Signo, Tititi da Fama e Saúde, beleza e seu sucesso já já, hein?
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3: Último bloco de previsões astrais por aqui, Capricórnio, Aquário e Peixes. Vamos lá, Capricórnio, nascidos de 22 de dezembro a 20 de janeiro. A lua segue ao seu lado e só traz aspectos favoráveis com os astros, enviando vibrações poderosas e positivas para você brilhar e lucrar. Cor para hoje azul, números da sorte 59, 13 e 04. Aquário, nascidos de 21 de janeiro a 19 de fevereiro. Aquário, o dia pode começar devagar para o seu gosto, mas as oportunidades para lucrar devem surgir e você tem tudo para encher o bolso. Os resultados vão ser proporcionais à sua dedicação, mas se precisar de um help, conte com a família. Cor para hoje dourado, números da sorte 55, 03 e 10. E para finalizar as previsões, peixes, nascidos de 20 de fevereiro a 20 de março. Quem é de peixes vai surfar nas ondas benéficas que os astros espalham e pode ter um dia de grandes realizações. É melhor que você não vai estar só nessa jornada. O amor também conta com boas vibrações. Cor para hoje peixes, cinza, números da sorte 44, 51 e 17. Amanhã tem mais previsões. Boa quinta-feira para você. Até lá.

Tititi da Fama voltou pra falar de The Rock. Passa por transformação radical para interpretar idoso. Dwayne Johnson, o The Rock, continua desafiando sua imagem icônica de herói de ação ao passar por uma transformação radical para interpretar um homem de 70 anos em seu novo filme, Lizard Music. Atualmente, a estrela de Hollywood está filmando o longa dirigido por Ben Stett, no qual interpreta Tickman, um personagem idoso que, para alcançar o envelhecimento necessário, ele precisa passar por sessões de transformação extensas e meticulosas de até 5 horas antes de cada dia de filmagem. Além das próteses, Johnson começou a alterar seu físico, afastando-se de sua habitual massa muscular volumosa para se adaptar à anatomia de Tickman. Oh, minha gente, o homem é, olha, eu sou fã dele, viu? Olha, o Tititi da Fama está ficando por aqui, mas não esquenta não, a gente se encontra

Elton Benjamin. Olha só, faltando aí 11 minutos para as 11, daqui a pouquinho chegando mais uma edição de uma programação para deixar você mais perto de Deus. Até o meio-dia vai rolando aí, tá bom? E lembrando que eu vou ficando por aqui, gratidão no coração, eu vou levando a cada um de vocês, e amanhã, com a permissão dele, eu estarei aqui de volta. Um beijo ao coração de cada um, toda a família, aquele abraço. Ao meio-dia tem falando de bola, tem futebol, né? E lembrando que às 13 tem Conexão Clube Rafael Pimentel e às 16 tem o Boteco Sertanejo. Pode ser Lázaro Pereira, pode ser Divino Dantas. A única certeza que eu tenho é que o velho tá lá e tem muito sucesso e a sua participação sempre é bem-vinda. Valeu, gente! Através do rádio, através da internet, até amanhã.

0: Olá, você, tudo bem? E aí, estamos chegando aí com o Panorama Esportivo. 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
0: Alô, galera, aquele abraço especial para vocês chegando por aqui. O Panorama, sempre num oferecimento.

0: 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Hoje é quinta-feira, dia 20 do mês de agosto. Está começando, tá no ar o Panorama Esportivo. A partir de agora você fica com a informação no seu rádio.
1: Esse time só tem fera.
0: Alô, galera esportiva, vem aí os destaques de hoje.

0: para Libertadores da América. Daqui a pouco você fica sabendo de tudo o que aconteceu nos jogos de ontem. Os times brasileiros, o que aconteceu, tudo isso está aqui na Clube FM. 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J. Martins, vem aí o seu destaque.
1: Vila aplica maior goleada da Série B 2026 e confirma melhor ataque da competição.
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0: Pereira.
1: Maravilha, boa tarde pra todo mundo, boa tarde pra você ligado aqui sempre na Clube FM. Essa é a rádio dos amigos, a rádio do esporte, aquela que fala de você, que é o atleta brasileiro, aquele amador, aqui também tem vez, o futebol em si tem vez aqui na Clube FM. Jota, boa tarde, tudo bom, né?
2: Tudo bem, Lázaro Pereira, número um do Rádio Esportivo em Palmeiras de Goiás região. Boa tarde especial aí, tarde abençoada para cada ouvinte da Clube FM. Já estamos aqui na maior e melhor mesa de debates do Rádio Goiano e vamos falar muito de futebol.
1: É isso aí, sou Lázaro Pereira e pode me chamar de seu amigo. É, Jotinha, véi. Lascado de guerra, hein? 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Ontem, portanto, Jota, tivemos a rodada, né, do Campeonato Brasileiro da Série B. E como você trouxe de destaque, a maior goleada aplicada até nesse momento foi a do Vila Nova ontem, diante da Ponte Preta, meia dúzia. Poderia ter sido mais.
2: É, poderia ter sido mais, mas respeitou a equipe da Ponte, time entregue dentro da competição, viu, Lázaro? Não tem como, né?
1: Não, acabou
2: time
1: ali.
2: Da Ponte Preta, né?
1: É, não tem mais ânimo, né, Jota? Ontem, na transmissão, eu tava observando, o pessoal comentando, que 6 meses de atraso, né? O time já tá jogando com o time, com a molecada da base. Tem alguns jogadores, Elvis ontem machucou, saiu. Então, quer dizer, a coisa na Ponte Preta desandou, mas desandou literalmente. Agora, dificilmente, vão conseguir dar a volta por cima aí para o time da Ponte Preta. Por quê? Sem dinheiro, a não ser que traga uma SAF, né? SAF aí, estranho, tá um rolo danado de negócio de SAF também. É uns oportunistas também dentro do futebol que tá chegando. É, não é solução a tal de SAF, não, viu? O cara compra lá, faz o que quer do clube, depois vai embora, igual tá no Botafogo agora, atualmente. As dívidas continuam, elas não se acabam, né? E aí fica os problemas. A questão da Ponte Preta, o Vila bateu na galinha morta. O Vila bateu num time que tá 6 meses sem receber. Ah, mas não interessa, né? Foi 3 pontos, poderia ter batido em qualquer outro, 3 pontos seria a mesma coisa, né, Jotinha?
2: A mesma coisa, Lázaro, quando você olha pelo adversário, Ponte Preta, time respeitado no cenário nacional, tem nome, tem torcida, então realmente a Ponte Preta não merece estar na posição que se encontra.
1: Mas sabe o que é isso, Jota? Isso não tá acontecendo hoje com a Ponte, ok?
2: Isso.
1: Vai acontecer com mais gente. Da forma que está sendo gerido o futebol.
2: Isso. E um detalhe, Lázaro, que você trouxe aí, com um time que tem como principal jogador Elvis, jogador no fim de carreira, veterano, é um jogador que já não representa tanto para a equipe. Aí você perde o jogador no início do jogo, o único jogador que é aquele jogador que é o ponto de referência no time ali, que às vezes ele chama a responsabilidade para si, ele parte para cima do adversário, tem um bom domínio de bola, apesar de ser para mim um jogador limitado, mas se salva ali naquele elenco da Ponte Preta. Aí a Ponte fica sem esse jogador no início da partida e complica a situação mais ainda, mas mesmo assim tem que ser ressaltado a luta desses jogadores, né? O respeito deles pelo nome, pela marca Ponte Preta que estavam ali, e você pode ver mesmo às vezes, e eu vi comentário aí do Guto Ferreira lá na em horas prestes a essa partida aí, ele falando, e foi verdade, você vê que muitas vezes aí não foi fácil vencer a Ponte, não.
1: Até agora a Ponte Preta tava em último colocado, tava, mas tava tendo resistência. Ontem vimos que nada mudou muito na Ponte Preta, né? Resistência nenhuma. O Vila ontem poderia ter feito 8, 10, 12. É da forma que o Vila parece que tirou, foi o pé, viu?
2: É, ali você viu que os gols do Vila foram todos bolas trabalhadas, viu, Lázaro? Aí o cara vai falar, não, mas enfrentou um time galinha morta, como você falou, não. Foi um time que disputou a bola, foi um time que correu, e você vê que o Vila trabalhou a bola, só deixava pra finalizar quando tava ali bem próximo do gol. Significa que respeitou o adversário. E o treinador do Vila foi muito feliz, ele parabenizou a equipe da Ponte, porque os jogadores foram guerreiros. Mesmo estando na situação em que se encontra, Lázaro, eles venceram, eles perderam alguns jogos aí no apagar da luz. Eles disputaram de igual para igual com outras equipes aí. Tem muita derrota dentro da competição, mas não é para menos, né? E você frisou muito bem, tem aí, se eu não engano, 10 jogadores no grupo que são jogadores da base, né? Então, é um time de guerreiros, né? Mas eu vejo assim, viu, Lázaro, a partir de agora é uma goleada que desmoraliza, né? Então, a partir de agora, o que vai acontecer com a Ponte? Vai continuar dificultando, tentando dificultar a situação para os outros adversários, ou será que agora já foi embora mesmo o boi com a corda? Então, fica esse questionamento aí, será que vão ter força suficiente para continuar lutando, ou será que vai ser aquele time entregue? Porque você frisou muito bem, poderia ser muito mais, viu, Lázaro?
1: Muito bem, olha, e tivemos ainda Botafogo e Criciúma 1-1, jogo lá em São Paulo, Vila Nova 6-12, Ponte Preta 0, Cuiabá 1, Operário Ferroviário 0, Fortaleza 1, São Bernardo do Campo também 1. 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Então, além de ter vencido, Vila Nova contou com alguns resultados interessantes. Por exemplo, o Botafogo, o empate do Botafogo segurou um pouquinho o Criciúma, né? Criciúma hoje está com 44 pontos. O Fortaleza, por exemplo, poderia encostar mais no time do Vila Nova, mas aí ficou no empate 1-1, São Bernardo e também o Fortaleza. Já o Cuiabá, esse não tomou conhecimento, enfiou 1-0 aí no Operário, que será o próximo adversário do Vila, Jotinha.
2: Próximo adversário do Vila que está acuado, viu, Lázaro? Se não engano, o Operário
1: já...
2: Segunda derrota consecutiva, o time perdeu pro Avaí lá, jogando nos seus domínios, e agora sai fora e perde aí contra o Cuiabá, que vem crescendo dentro da Série B. Então, que o pessoal do Vila fique atento, porque vão querer descarregar em cima do Vila. E enfrentar o Operário lá não é nada fácil. Já que tem uma boa equipe, já provou isso dentro da competição, os números mostram dentro da Série B, Lázaro, como você falou, todos os resultados ontem a partir da vitória do Vila, primeiro lugar, fez o dever de casa, venceu e venceu bem, mas todos os resultados dos seus concorrentes favoreceu o Vila, o próprio Sport, o Fortaleza, o próprio Operário, o Criciúma, né, que perdeu o jogo, empatou o jogo, tava vencendo aí até no finalzinho, sofreu o gol de empate, dos males o menor, né, foi bom, porque o Criciúma não deslanchou tanto na competição, apenas 4 pontos separa a equipe do Vila do Criciúma, o único time que venceu desses times que estavam na ponta, viu, Lázaro, foi o Juventude, que bateu o Goiás, né. Então, dentro do normal até agora, e olhando aqui, Lázaro, pelos números, o Vila tem o melhor ataque da competição, marcou 35 gols, o segundo melhor ataque é do Novo Horizontino com 32. Então, o que acontece? O Vila tem 2 gols a menos do que a outra equipe. O Vila tem 10 gols de saldo e tem uma equipe aí que tem 12 gols.
1: 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Simbora, meu povo, por aqui com você na Clube FM. Só lembrando que hoje temos ainda Atletique e CRB, Grêmio, Novo Horizontino e América. Vamos à classificação nesse momento, Jota?
2: Vamos.
1: 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Criciúma segue na liderança com 44 pontos, seguido pelo Juventude com 42, terceiro é o Vila Nova com 40. Aí já cai lá para a quarta posição, Fortaleza com 37. O Operário Ferroviário, Jota, que tinha os 35, continua no 35, só que é o quinto colocado hoje.
2: Isso.
1: O Sport Recife é 35 pontos também, é o sexto. Em sétimo, o Novo Horizontino, que joga hoje, tem 34. Pode ultrapassar aí o time do Sport Recife e Operário, né?
2: Isso.
1: Que tem 34, vencendo vai a 37, não é isso?
2: Isso.
1: 37. Passaria, encostaria no Fortaleza.
2: Isso.
1: Né? E poderia, depois vou até olhar a questão questão dos empates aí, porque pode também. Já o Atlético joga hoje também, tem 34 pontos, pode ultrapassar aí, vencendo o Novo Horizontino. O CRB, isso. O CRB é o nono colocado, com 33 pontos, o décimo é o Atlético Goianiense com 33. O Goiás ocupa a 11ª colocação com 32 pontos. 12º, Cuiabá, hein? 32 com a vitória de ontem. São Bernardo, 13º, perdeu, aliás, empatou ontem. O São Bernardo empatou e tem 31 pontos. 14º, Botafogo, 31. 15º, Náutico. Esse Náutico aí é decepção no campeonato também. Todo mundo imaginava que esse Náutico poderia ir mais longe, né? Tá em 30 pontos. Aí, abrindo a zona do rebaixamento, o Avaí com 26, 17º. O Ceará, rapaz, afundou na zona do rebaixamento aí com 25 pontos. 18º, o Londrina com 21. 19º, o América. E último colocado, só 10 pontos. Aliás, penúltimo colocado, que é o América Mineiro com 11. 20º é a Ponte Preta com 10. Então, quem está na zona do rebaixamento não é o Avaí, torcida brasileira. É o Ceará, Londrina, América e Ponte Preta.
2: É, e o Avaí que deu uma deslanchada, né, Lázaro?
1: É, vem de duas vitórias, né?
2: É, o Avaí venceu de virada, né? O Sport.
1: Virou.
2: Então, bom resultado pro Avaí, que vem crescendo de produção, vai distanciando um pouco ali da zona de rebaixamento, empurrou o Ceará para lá. Né, o Ceará joga, tem jogo agora em casa e depois ele vem a Goiânia, né, para jogar contra o Vila. Então, situação muito complicada do Ceará, viu?
1: Pois é, tô dando uma olhada aqui, o Sport Recife pode tomar a posição do Fortaleza hoje. Aí ele vai para a quarta posição, porque o Sport Recife já marcou, já tem 7 gols de saldo, certo?
2: Certo.
1: E o Fortaleza também somente 4. Já o
2: Grêmio. Na próxima rodada, né? Porque isso. Todos já jogaram, né?
1: É. Não, é. Não, agora
2: o Sport perdeu pro Avaí.
1: O Novo Horizontino. Então eu tô falando aqui, é o Novo Horizontino que pode chegar lá.
2: É, o Novo Horizontino joga hoje.
1: Joga hoje. Vencendo, ele toma a posição lá do Fortaleza.
2: Tem 34, se vencer, vai 37, né?
1: 37, porém, tem 12 gols positivos. Então, o CRB também tem 33. Mas esse aí só vai a 36 pontos, né? Não toma posição aí, deve tomar posição aí só do Atlético, que joga também. Então,
2: o CRB tem que vencer o jogo e torcer para um tropeço do Novo Horizontino, né, Lázaro? Para ele não perder posição.
1: Hoje ele pega o CRB, né? O CRB vai pegar o Atlético, né?
2: Isso.
1: E o Novo Horizontino vai jogar contra, deixe-me ver aqui, o Novo Horizontino vai pegar quem, rapaz? Vamos lá. Novo Horizontino, jogos de hoje, né? Rapaz, Série B. Vamos lá. Náutico. Ixi, tá longe aqui, viu, Jota? Tá bastante longe aqui ainda. Então, vamos lá. O que interessa, na verdade, é que termina hoje, o Vila não perde a posição.
2: É, essa rodada o Vila não perde a posição.
1: É.
2: É, o terceiro lugar é garantido, né?
1: Garantido.
2: Agora, na próxima rodada, se não somar ponto, pode perder a posição aí, caindo até pra quinta ou pra sexta.
1: Atlético e CRB é o jogo que eu falo que você pode tomar o lugar lá do Fortaleza.
2: O bom seria um empate aí, né, das duas equipes.
1: Já o Grêmio Novo Horizontino vai pegar o América, penúltimo colocado, em casa.
2: É só um milagre, né, pra fazer com que o Novo Horizontino não some 3 pontos, viu, Lázaro?
1: É.
2: Porque o América tem perdido pra todo mundo, né, dentro da competição.
1: É, e então, o América também tá ameaçadíssimo, né? Ele e a Ponte Preta tá quase lá, né?
2: Eu acho que a gente, matematicamente, Lázaro, ainda tem chance, mas não tem como. Para mim, o time que tem, os times que tem, Ponte Preta e América, isso aí já estão rebaixados.
1: Como pode, Jota, um time que tá lá na Série A como o América Mineiro, o ano retrasado, né? Porque ele caiu o ano passado e não subiu.
2: Tá não, ele já tem duas temporadas na Série B, viu, Lázaro?
1: Duas, pois é.
2: Já tem duas ou três, se não engano.
1: Como que um time desse na Série A, disputando Série A, cai pra Série B e agora tá ameaçado cair pra Série C?
2: É, são times, né, de tradição, e tinha aquele dilema, times como o América, né, que caía, o próprio Juventude tem esse esquema aí, que tem uma estrutura forte. Eu falei aqui no início da competição, falei que tomasse cuidado com a equipe do Juventude, que ia ser uma equipe que lá em cima ia brigar pro acesso, e não tá sendo diferente. Lá cresceu dentro da competição, essa equipe é difícil de ser vazada dentro da competição, ficou 17 jogos sem sofrer gols, a equipe do Juventude, só sofreu gols em 6 partidas, Lázaro, e aí sofreu 12 gols em 6 partidas, o time do Juventude. E esse outro time aí, o time do América, né, como você falou, caía da Série A pra Série B, no ano anterior voltava, e agora tá sendo diferente. Agora sendo ameaçado, praticamente assinando seu passaporte aí pra Série C, né, muito difícil a situação do América, corre o risco de acontecer igual que está acontecendo aí com as equipes de Campinas, né, no caso o Guarani e a própria Ponte Preta.
1: Ponte Preta caiu, e interessante que lá em Campinas, a gente falando em Campinas, São Paulo, a Ponte Preta e o Guarani
2: caiu pra Série C.
1: É, o Guarani hoje
2: tá na Ponte
1: Série
2: C, voltou, né? E o Guarani ficou.
1: Exatamente, e pelo jeito o negócio lá tá preto pra subir de novo.
2: É, e o Guarani perdeu o jogo lá, Lazia, a torcida ameaçando, jogando bomba lá no estádio lá, o negócio lá ficou complicado. Então, corre o risco de ter 99%, né? Que nós vamos ter duas equipes de Campinas na Série C do ano que vem novamente.
1: Parece que tá seguindo o mesmo sistema da Portuguesa, né? Lá de São Paulo. Aliás, a Portuguesa é de São Paulo mesmo, que era forte, né? A Lusa.
2: A Lusa.
1: É porque tem Portuguesa de São Paulo e tem Portuguesa do Rio de Janeiro.
2: E tem a Portuguesa Santista, lá de São Paulo também.
1: É, né? É essa que é a Santista, né? A Lusa?
2: Não, a Lusa é a outra, a Portuguesa, a mais antiga, né?
1: Isso. Hoje disputa campeonatos aí de terceira divisão do Campeonato Paulista.
2: E a Lusa que ficou fora, né, Lázaro? Se eu não engano, ela ficou fora da série D, né?
1: Pois é.
2: Foi desclassificado na série D.
1: Fez um baita de um Campeonato Paulista.
2: Fez. Revelou grandes jogadores aí, né?
1: Mas não teve sequência. 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Igual Goiânia nossa aqui, viu, Jota? Caiu em desgraça e até hoje não subiu mais, hein? Quando sobe, cai de novo, não tem uma estrutura. A questão do Goiânia tá de pé ainda, mais time tradicional de Goiás, né? Como outros times, a Campineira, né? Você lembra da Campineira? Já viu falar de Campinas, né?
2: Lembro.
1: Pois é, não, hoje nem existe mais. Tem o time de Campinas, que a disputa é bases. É lá em Goiânia, né? E é uma base boa, hein? 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Fale com o José Pereira, o nosso amigo José Pancara. Futebol brasileiro hoje, a tendência é alguns times não resistir ao sistema que está sendo implantado dentro do futebol. Tome cuidado, Corinthians. Tome cuidado aí, Internacional. É, tem mais, hein? Quem mais? Tem um povo quebrado aí, nesse meio do futebol. É, Atlético Mineiro, o Cruzeiro não está nessa situação mais porque comprar o Cruzeiro, o cara tem dinheiro demais, tá pondo dinheiro. Só que você vai pondo dinheiro e o treino não resolve, né? O futebol brasileiro tá muito inflacionado. Os clubes não aguentam, meu amigo. Não adianta. Você vai ver nego abrir o bico aí da forma que estão fazendo. Estão pagando salários absurdos. Quem está nessa situação? Fortaleza, Ceará, que é os dois lá do Ceará. São dois clubes que estão numa questão financeira terrível, né? A Ponte Preta que tá mais descarada aí de todo mundo, de salários atrasados.
2: Sei não, hein? E desses times lá que estão endividados aí, que estão quase em falência, um time que vem dando a volta por cima, que começou desde o ano passado, crise, salário muito atrasado, time do Avaí, né? E dentro da própria competição, o time vem se recuperando, vai buscando, encontrando as forças aí, esteve muito tempo aí na zona de rebaixamento, agora vem se deslanchando e vem conseguindo boas vitórias dentro da competição. Mas a deles aí, eu acho que a situação mais difícil é estar sendo do time do Ceará e da Ponte Preta, né?
1: É, o vice-presidente do, acho que presidente do conselho do Vila Nova, o Ricardo Policarpo, ele deu uma entrevista.
2: Romário,
1: né? Romário. Isso. Policarpo. Ele deu uma entrevista e ele disse o seguinte, gente, se nós não tivermos esse fair play financeiro, aliás, não foi essas palavras, ele disse, se tivesse o fair play no Campeonato Brasileiro da Série B, metade dos times não tinha condição de disputar, Jota.
2: É porque...
1: É alarmante, não é?
2: É porque brincam de fazer futebol, né, Lázaro? E ele citou um detalhe muito importante, e eu vi parte dessa entrevista dele aí, Lázaro, que ele falou. Ele falou assim, ó, o parente tal aceita desaforo, a sua mãe às vezes aceita desaforo, mas tem uma coisa na vida que não aceita desaforo, dinheiro.
1: Não.
2: Você fazer abuso com dinheiro, depois você corre o risco de cair e ter uma queda grande e depois não conseguir se reabilitar, se levantar. É o que está acontecendo com muitas equipes fortes do futebol brasileiro, e você citou muito bem aí, Internacional, Vasco da Gama, o próprio São Paulo, que tá doidinho para ir para a Série B. É, os times lá do Ceará, o Fortaleza, o Ceará, o próprio Cuiabá, que tá na beira da falência aí, diz que tem muitas equipes grandes que devem pro Cuiabá e não pagam, né? Principalmente o Corinthians. É, os times aí de São Paulo, Santos, devem pro Cuiabá e não pagam, né? Então, muitos times endividados, e o Policarpo foi muito, muito feliz quando ele disse nessa declaração. É, às vezes você brinca de fazer futebol, gasta um monte de dinheiro, como foi feito no Goiás, jogaram dinheiro pelo ventilador, o que é que acontece? Hoje tá refletindo nos resultados e refletindo dentro do time, viu, Lázaro?
1: É verdade, isso é verdade. Meio-dia, 31 minutos. Vamos ao intervalo, eu volto já.

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0: Bom demais, estamos de volta com você aqui na programação da Clube. É o programa Panorama Esportivo. Ontem, Jota, pela Copa Libertadores da América, 2-3 times, né? Já passaram pelo seu segundo jogo. O Fluminense jogando fora de casa contra o Independente ficou no placar de 1-1. Como tinha empatado aqui também, foram para os pênaltis e o Fluminense passou no placar de 5-4, Jotinha.
1: O Fluminense
2: conseguiu uma boa classificação jogando fora pela partida que tinha feito em casa. Muitos não acreditavam, foi lá, conseguiu empatar o jogo no tempo normal, vencendo os pênaltis, com destaque aí pro goleiro Fábio, né? Muito elogiado, viu, Lázaro? Pegou muito, pegou, não sei se 2 ou 3 pênaltis, né? Os outros resultados, pra mim, normal, né? A vitória do Palmeiras, venceu por 1-0, desta vez Carlos Miguel não falhou, mas quem falhou foi o zagueiro do time adversário e aí o zagueirão do Palmeiras lá subiu, fez gol de cabeça, Palmeiras venceu por 1-0, até agora 3 equipes brasileiras classificadas, Flamengo, Fluminense e Palmeiras, estamos dependendo hoje do Corinthians, né, que joga em casa, e o Mirassol que joga fora, né? Então, se conseguir aí os 2 brasileiros que jogam hoje lá, nós teremos 5 equipes continuando na Libertadores.
0: Muito bem, hoje então tem LDU de Quito e Mirassol, e teremos ainda o Corinthians jogando em casa, pega o Rosário Central. Lá ficou 0-0. Já o Mirassol também empatou em 1-1. Precisa da vitória os 2 para passar para a sequência da Libertadores.
2: Torcer para que o Mirassol faça um jogo perfeito lá e vença a partida. Tudo pode acontecer, já que tem feito boa campanha na Libertadores até no momento, né? Agora, nessa fase do mata-mata, precisa, porque se não vencer, tá fora, fica pelo caminho. E pelo outro lado, o Corinthians, que joga em casa, com certeza vai tá lotado. Torcedor vai estar estando ali, dando apoio para a equipe. Acho que o Corinthians passa também, viu, Lázaro?
0: Muito bem, agora meio-dia 37 minutos.

0: as cobranças de pênalti, aí possa dar sorte, ou quem sabe um gol salvador aí, o time do Mirassol possa fazer o resultado, trazer o resultado, trazer a classificação. Mas o Corinthians acredita, o Corinthians joga em casa, fez uma boa partida fora de casa, joga em casa, é favorito o Corinthians, vai vencer.
1: Muito bem, a divisão de acesso do Campeonato Goiano apresenta alguns times aqui com um alto índice, né, Jota, para subir para a Série A do Campeonato Goiano, hein? O Rio Verde, por exemplo, hoje é o líder do primeiro colocado com 16 pontos seguido aí pelo time do quem?
0: É, hoje quem está no segundo lugar lá, se eu não estou enganado,
1: Bom Jesus.
0: Bom Jesus.
1: Bom Jesus, o Goianense é o terceiro. Terceiro colocado
0: Goiânia com 11. Goiânia quarto.
1: Goiânia, não, o MEC, né?
0: É o
1: América,
0: Morrinhos.
1: 10 pontos.
0: É, e o Morrinhos que anunciou aí a contratação do Roberval Davino, ex-treinador do Vila Nova e treinador do CRB, treinador do Náutico, campeão goiano de 93 com a equipe do Vila, é o novo treinador do Morrinhos, viu, Lázaro?
1: Pois é, quinto colocado é o Goiânia, nosso galo, com 9 pontos, tá bem bolado, hein? 9, 10, 11, 12. E mais lá o Rio Verde com 16. A briga tá intensa, rapaz.
0: Sobe dois, né?
1: É, aí pra você for analisar, do Goiânia pra cima aqui, todo mundo tem chance aí.
0: Todo mundo tem chance, Lázaro. Agora eu vou falar, eu acho que ainda é cedo pra falar, mas pra mim uma vaga já é do Rio Verde, viu? Porque o Rio Verde já tem aí mais de meio caminho andado. Hoje tá com 16 pontos, vai ter mais essa partida agora, vai fazer duas partidas seguidas jogando em casa. Tem lotado o Velozão lá na cidade de Rio Verde, né? Lotação máxima. É, você ter aí... 12 mil torcedores lá num jogo de segunda divisão de acesso é diferenciado. Então tá com um bom time, o Yuri Tanque marcou de novo nessa última partida, fez mais dois gols, já é o terceiro gol com a camisa do Rio Verde, ex-atacante da Napolina. O time do Rio Verde tá bem focado, pra mim é o grande candidato hoje à divisão de acesso, ou seja, pra disputar a elite do futebol goiano. Aí, como você falou, do Goiânia pra cima, do Morrinhos, Goiânia, Bom Jesus e também o Goianésia, eu acho que dessas quatro equipes, tira outra equipe aí pra se juntar ao Rio Verde, mas pra mim, pode acontecer de não chegar em primeiro lugar, pode acontecer, mas até agora tudo indica, pelo trabalho que tem feito, da forma com que tem conduzido as disputas do time do Rio Verde nessa divisão de acesso, tudo indica que nós temos o Rio Verde na Série A do Campeonato Goiano do ano que vem.
1: Muito bem, torcedor, e o Goiânia tem 9 pontos ganhos, já o Tupi, que é o sexto colocado com 6, na sétima posição está o Lobo Guará, sabe quem é?
0: Guará.
1: É o Iporá, com 4 pontos ganhos. O São Luís de Montes Belos está na oitava posição com 4, o MEC. Esse MEC aqui, vamos ver quem que é
0: o MEC. Mineiros.
1: Mineiros, pra cidade grande, hein? Lá e tá na situação dessa ainda, com 3 pontos. E o último colocado do campeonato é o Tacão, com 3 pontos ganhos também. Se for pra rebaixar, cai os dois, né?
0: O Trindade, pra mim, é decepção da segunda divisão,
1: vai,
0: né?
1: Vai cair pra terceira divisão aqui. O Mineiros e o Tacão.
0: Eu que coloquei o Trindade como um dos favoritos no início dessa competição, viu, Lázaro? E tá decepcionando. Pra mim, o Trindade poderia estar numa posição melhor dentro da competição. Tá muito mal dentro da competição. O próprio Grêmio Anápolis, Lázaro, que tinha perdido pra todo mundo, estreou o Gilberto Pereira de treinador, venceu a primeira dentro da competição e jogou o Trindade lá pra lanterna da Série B. Então, tome cuidado, pessoal, do Trindade, porque da forma com que está sendo, da forma com que está jogando, o time tem grande chance de cair para a terceira divisão.
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0: 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E a próxima rodada é a sétima rodada do campeonato. Teremos São Luís, vai pegar exatamente aqui o Tupi, São Luís e Tupi, é a rodada de número 7, Jotinha.
1: É, já... E, aí são jogos de ida e volta,
0: isso,
1: né?
0: Isso. Aí vai ter o Iporá pegando o MEC, que é o América, né?
1: O MEC é o Mineiros, não?
0: Mineiros, né?
1: Você conferiu, o MEC é o Mineiros?
0: Mineiros, né?
1: Pois é, o Roberto Valdavino foi pro MEC.
0: MEC, pois é. O Goiânia vai pegar o Bom Jesus.
1: Ixi.
0: O Rio Verde joga contra o Morrinhos.
1: É, vai ser jogão, né?
0: É. E aí teremos aí, ó. O Goianésia vai pegar o Tacão.
1: É, o Goianésia é favorito contra o Tacão, né? A não ser que aconteça aí o contrário aí, né? Que o Trindade resolve. Vamos dizer o seguinte: fazer uma viravolta dentro da competição, mas. O Rio Verde é, pra mim, o grande favorito, porque joga em casa, viu, Lázaro? E tem grande chance aí de despontar cada vez mais na liderança.
0: Ah, o Rio
1: tem 16
0: Verde,
1: pontos.
0: Pelo que tá indo, o Rio Verde será campeão, né?
1: É, o Rio Verde, se vencer, vai a 19, né? Depois tem chance, Lázaro, aí da metade do segundo turno, no caso, já garantir o seu acesso, né?
0: É, tem essa questão aí do campeonato da segunda divisão e pode pintar muita coisa boa aí. Pessoal, Rio Verde também já tá merecendo também, né?
1: É, o Rio Verde já tá merecendo, tem muito tempo, se eu não me engano, foi 2017, foi?
0: Isso.
1: É a última temporada que o Rio Verde disputou a elite do futebol goiano, já formou grandes equipes, é uma equipe tradicional aqui do futebol goiano, e pelo tamanho da cidade, né, Lázaro, você tem ideia quantos mil habitantes tem na cidade de Rio Verde?
0: Muitos,
1: é,
0: muitos.
1: Parece que é 140 mil habitantes?
0: Eu não me lembro mais, mas é a terceira ou quarta força da cidade do estado de Goiás, né?
1: É, e pela força que tem no agro, das grandes empresas lá na cidade, merece sim, viu lá? Tem uma grande equipe. Lá no Rio Verde, se eu não estou enganado, temos três equipes de futebol. Tem uma outra equipe que me falhou o nome agora, tem o Rio Verdense e tem o Rio Verde, né? Mas o Rio Verde, como eu falei, merece, a cidade de Rio Verde merece ter um time da elite do futebol goiano, e eu acho que dessa vez vai dar certo. Da forma com que está conduzindo o campeonato, da forma com que está levando a sério lá, dizem que está tendo apoio da prefeitura, das empresas locais, e até agora o time está embalado na competição. Para mim, é o grande favorito.
0: Se eu não estou muito enganado, as forças são Goiânia, que é a capital, né?
1: Isso.
0: Aparecida de Goiânia,
1: Anápolis
0: e aí é Rio Verde.
1: Rio Verde, é verdade, concordo com você, a quarta força.
0: A quarta força do comércio do estado de Goiás.
1: É isso aí.
0: Ontem tivemos pela primeira rodada da quarta Copa Centro-Oeste Vale do Rio dos Bois, o Palmeiras fez a estreia. Palmeiras Esporte foi até Palminópolis e perdeu para o Palminópolis 2-0. Agora no dia 23, que será sábado, teremos Edeia e Cesarina, Arantina pega o Turvelândia. Já no grupo A ainda teremos no dia 23, sábado, domingo, né? 23 é domingo. Maurilândia, vamos ter Maurilândia e Acreúna. Em Campestre teremos Campestre e Edeia, viu, Jotinha? E fechando a rodada dessa primeira fase.
1: Esse aí é o livre.
0: Esse é o esporte livre.
1: É, o Palmeiras começou mal a competição.
0: Começou,
1: né?
0: Mal, né? Lá em Palminópolis.
1: A gente viu falar aí, Lázaro, que o time do Palminópolis é bom, viu?
0: É.
1: Inclusive fez uns amistosos aí, disse que o time venceu. Então o Palmeiras enfrentou um forte adversário. Tenho visto falar aí boas informações do time de Palminópolis, mas eu quero ver jogar ainda. Mas pelo lado do Palmeiras, se tratando de resultado, foi um mau resultado. Você iniciar uma competição perdendo não é bom. Agora
0: não,
1: tem que
0: né?
1: Reagir dentro da competição.
0: Nunca é bom, né, Jota?
1: É, ganhar sempre é bom, né?
0: É, claro. Olha, meio-dia 48 minutos aqui na Clube FM, Depósito Palmeiras do Básico, acabamento é no Depósito Palmeiras com mais de 50 anos de tradição. 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Olha, pela sexta Copa Centro-Oeste Vale do Rio dos Bois, sub-40, teremos aí as estreias já. Começa dia 22, sábado. Teremos Vicentinópolis pegando o Edeia Futebol Clube pelo Grupo A. Arantina, lá em Arantina, jogo no dia 22, no sábado às 16 horas, pega o Maurilândia. Pelo Grupo C, Santa Bárbara pega o Palmeiras. Aí inverteu a situação. O jogo seria aqui em Palmeiras, pulou lá para a cidade de Santa Bárbara, só inverteu. Então será Santa Bárbara e Palmeiras,
1: né? Esse é o Palmeiras City Master. City,
0: isso, Palmeiras
1: City Master. O time do nosso amigo Cleitinho.
0: Exatamente.
1: Isso.
0: Já no C, no dia 22, será no sábado, teremos Varjão e Campestre. Também sábado, Edeia e Palmeiras Master. Esse jogo aqui foi adiado também, ó.
1: Aí já é do outro grupo, né?
0: É, de outro grupo. Esse jogo também foi adiado para quarta-feira, Jota, nas quarta-feira subsequente. Parece que haverá uma festa lá em Edeia, alguma coisa por aí, e aí foram adiados. O jogo será quarta-feira lá em Edeia, Palmeiras Master. Edealina vai jogar no sábado contra o Cesarina. E aí resta saber também, porque o Edealina... Não, ideia e Idealina é o mesmo time, não, né?
1: É, e ideia tinha dois times, né, Lázaro? Agora, você falou Idealina.
0: Idealina é próximo lá,
1: né? É próximo a ideia, né?
0: Então tem a estreia lá do Cesarina, lá na cidade de Idealina. O jogo será no sábado, Jotinha,
1: mano. Naquele outro campeonato, o Idealina não participava, né,
0: Lázaro? Não.
1: Então, o Cesarina vai ter aí o início na competição. Eu espero muito do time do Cesarina, pelo que fez, pela última conquista aí, invicto naquela competição, conquistou o título inédito aí, né? Invicto sem perder dentro daquela competição. Eu acho que é a equipe a ser batida dentro da competição. É a equipe que todas as atenções vão estar direcionadas para eles, viu, Lázaro? Com certeza, o time do Cesarina, que para mim continua um time forte, teve as contratações daquela equipe que disputou a outra competição, que tinha perdido pro Palmeiras, né? E teve o reforço, e aí não foi diferente, o time voou baixo, conquistou aquele título, né? E eu acho que já entra forte nessa competição. Eu não tenho dúvida em dizer que o Cesarino é o grande favorito, a repetir as atuações que teve no outro torneio. O Cesarino entra como forte candidato também nessa competição, viu, Lázaro?
0: Maravilha, meio-dia 51 minutos. 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Quero mandar um abraço aqui lá para os amigos lá na Ferragista Oliveira. Ali na vila, rapaz, como é que chama lá? Tempo Novo, né?
1: Tempo Novo.
0: Tempo Novo. Um abraço aí, pessoal que curte aí a programação da Clube FM. Hoje eu estive também com alguns amigos aí que ouvem a programação todos os dias, viu, Jota? A audiência da Clube FM só vem crescendo, crescendo, crescendo, crescendo. Tá igual leite no fogo, filho. Se não apagar nós, ainda vai subindo.
1: Vai subindo, cada vez mais. Cada dia nós temos boas informações da clube, viu, Lázaro?
0: Paulo César tá nos ouvindo, lembra dele? Conhece ele, Jota?
1: Paulo César.
0: Paulo César, pintor, pedreiro, o homem é uma faca na manteiga.
1: Conheço, Paulo César, conheço sim.
0: É, quem tá nos ouvindo também é lá na Marmoaria, todos os dias a rádio lá não sai da Clube FM, lá na Marmoaria, o Deusimar. Alô, Deusimar, aquele abraço pra você, tá na sintonia também, Jotinha.
1: E lá na Rede Jaime, vamos abraçar o Alessandro, esse é torcedor do Vila, e o Jonathan, ele faz parte da equipe lá da casa, do açougue lá da Rede Jaime, supermercado Jaime 1. Abraço pra todo mundo aí, sintonizado na clube.
0: Muito bem, o Zequinha da ZV também tá ligado com a gente. Alô, Zequinha, encontrei com ele esses dias no trânsito. Alô, escutando, abraço pra vocês. Aqui, o Chilaver, grande Chilaver, foi goleiro aí no passado e é ouvinte da Clube FM também.
1: Pelezinho.
0: Pelé. A gente agradece de coração toda a audiência da Clube FM. Você sabia que nós temos uma grande audiência também no meio feminino, no futebol, hein?
1: Tem uma torcida grande aí que gosta de futebol. Hoje não somente, né, no meio masculino, como você falou, o futebol hoje ele atinge todas as classes, né, Lás?
0: É verdade, um abraço.
1: Como principal futebol, como principal esporte, né?
0: Abraço pra todo mundo curtindo a nossa programação esportiva, mas nós é fera, Jeta, nós é fera, fera, fera, fera. Ô, tava ouvindo um povo aí numa rádio aí grande, nós dá quando competir com eles, você sabia?
1: Não, nós competimos.
0: Compre bem.
1: Como diria o Adolfo Campos, né?
0: O que
1: ele falava?
0: Não sei, ué. Ele falava tanta merda que eu não sei o que ele falava mais não, Jota. Ai, Adolfo Campos.
1: A vitória do povo e do rádio, que ele falava, né?
0: Uh-huh.
1: Futebol campeão.
0: 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Fale com José Pereira, nosso amigo José Pancada. Alô, moçada, aquele abraço pra vocês aí. 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Campeonato Municipal, vamos para a sexta rodada neste final de semana, dia 22, sábado. Teremos Alfa e os Primos jogando aí pela sexta rodada. O Agro e os Gladiadores se enfrentam também no sábado. São rodadas duplas, tá? No sábado. No domingo teremos dois jogos também. Temos Fênix e Jantinha do Gordão. E lá na segunda rodada temos Palmeiras City. Palmeiras City joga, Jota, sábado e domingo, hein? E o Inter. Então eles fazem dois jogos em um dia só. Uai, isso pode?
1: A mesma equipe?
0: Ué, Palmeiras City. Não, mas esse é o City, né?
1: Esse
0: o outro é City Master.
1: É o City Master. Esse aqui é outra equipe.
0: É, né? O City Livre.
1: É o City Livre.
0: É. Então, temos esses jogos aí do Campeonato Municipal acontecendo agora, nesse final de semana lá no Estádio Hélio Arantes. Quem gosta de um bom futebol, vale a pena dar uma passadinha lá, né? Só que o povo parece que tem que dar uma acalmada nos ânimos lá, né? Parece que esse dia queria puxar o orelha um do outro lá, não sei o que aconteceu.
1: É, esses confrontos aí, Fênix e... Quem é o adversário do Fênix aí?
0: Fênix. O Fênix é o Jantinha do Gordão, esse aqui é clássico.
1: É o Jantinha do Gordão, esse aí vai ser grande jogo, viu, Lázaro?
0: Vamos à classificação então?
1: Vamos ver aí.
0: Ó, o Fênix é líder do grupo A, com 12 pontos ganhos, seguido pelo Palmeiras Master 9, Jantinha do Gordão 6 dúzia, Palmeiras City 6 dúzia, quinto colocado é o Inter Movista 3 pontos, em sexto colocado o Internacional 3 pontos ganhos. Já lá no grupo B, quem lidera é os Primos, com 9 pontos ganhos. Esse grupo aqui é mais que equilibrado, hein? Alfa é o segundo com 9. Em terceiro, Gladiadores 6. Em quarto, Copenhague 3 pontos. 3 pontos também tem o Titãs, ocupa a quinta colocação. E último colocado é o Agro, que ainda não venceu no campeonato.
1: Outro jogo também que promete é o Alfa e o Primos, né? Esse confronto aí, depois o outro, Fênix e Jantinha do Gordão, né?
0: Esse já no domingo, né?
1: No domingo, então acredito que vai ser um...
0: Domingo pela manhã.
1: Um duelo.
0: Os jogos são pela manhã.
1: Um duelo forte, já que o Fênix é o líder disparado, né, Lázaro? Então, vamos ver o que pode acontecer, se vai dar goleada novamente, que tem tido umas goleadas interessantes.
0: Né? Eu estou equivocado, tá, não, gente? Então os jogos são à tarde.
1: Os jogos são à tarde.
0: O primeiro jogo no domingo será às 15h45 e o segundo às 17h45. Todos os jogos são à tarde. Jota, não esquece esse negócio de manhã que eu falei.
1: Então tá bom, corrigido.
0: Tá perdoado?
1: Perdoado.
0: Passou. Dessa vez passa, próxima vez não. Próxima vez vai ter retaliação. Gente, meio-dia, 57 minutos.

0: Bora, bora, Jotinha, tá na hora de ir embora. Vamos nessa, né?
1: Vamos embora, prometendo voltar amanhã a partir do meio-dia, mais uma vez aqui junto no Panorama Esportivo. Boa tarde para todo mundo, fiquem com Deus, valeu.
0: Torcedor, eu volto às 4 aqui no Boteco. Um abraço carinhoso para todo mundo, a gente se fala nas ondas da Clube.

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3: 1:06.

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3: Olha pra você na sintonia certa, muito boa tarde, 1:09, tá começando Conexão Clube.
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3: Uma belíssima tarde pra você que tá na sintonia certa, tá ligadinho aí no Conexão Clube. É tarde maravilhosa. Hoje é dia 20 de agosto de 2026. Quinta-feira, é a curva do final de semana, você curtindo a programação, a Clube FM 87.9, diretor-presidente Petronilho Alves de Moura, diretor administrativo Lázaro Pereira e direção-geral de Carlos Martins. Eu sou Rafael Pimentel, muito prazer em fazer companhia para você até às 16 horas, tocando muita música boa na nossa programação. Para você mandar música, o WhatsApp já tá liberado, Maiaria Maraíza já abre muito bem com Narcisista.

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1: 1:13.
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Pra você na sintonia certa, 1h20 na programação da Clube. Olha que sequência legal, hein? Cleide Romário, opa, cadê eu? Passou o Carlos e Jader, separados, e a Maiara e a Maraísa, narcisista. 1h20 pra você tá ligadinho aí no Conexão. É mais música pra você na tarde maravilhosa. Curva do fim de semana, quinta-feira, e a gente tá com você até às 16 horas aqui no Conexão, trazendo a Mariana e Matheus, receita na programação da Clube.

0: Tá.
1: Valeu, turma!
0: Obrigado, gente. Amei,
1: valeu.
0: Povo.
1: Obrigado, turma.
0: Lindo, lindo demais.
2: Uma e 23.

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4: 1:38.
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6: Olá, hoje é quinta-feira e você confere a previsão do tempo para a região centro-oeste. Predomínio de sol e baixa umidade do ar em Goiás, Distrito Federal e grande parte do Mato Grosso. Há possibilidade de chuva apenas no sul do Mato Grosso do Sul.

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1: É o som da Ana Castela, solteiro forçado, na programação Leandro e Romário, Icaro e Gilmar, Corações Egoístas, Fred e Fabrício, Te Amar é Meu Talento. Pra você ligadinho na Clube, 1h49. Olha, boa tarde pra você que tá na sintonia, tocando mais música na programação da sua Clube. É a tarde maravilhosa, é a culpa do final de semana. Pra você que tá curtindo aí, tá aguardando o final de semana chegar, né? Ele já tá e já tá batendo a porta. Legal demais, né? Pra você que tá com o radinho ligado, tá sintonizado 87.9. Olha, manda aí seu WhatsApp, manda sua música, pode mandar áudio, pode mandar escrito, pode ligar que a gente vai te atender, tá bom? 64-3543-1572 e 64-999-44-2286. Pra você que gosta daquela boa música, aqui a Clube toca pra você. Tocando o Matheus e Cauã, Ana Castela, linda música pra você que tá na sintonia. Ilusão de Ótica, na programação da 87.

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2: Luan Santana e Léo Foguete. 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

0: Na Clube, mais música, mais sucesso, mais alegria e alto astral. 2:08 pra você que tá na sintonia.
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0: Mais música pra você, 2:09. Simone Simaria, Quando o Meu é Bom. Quem tá na sintonia é o Roberta, curtindo a gente lá no Maria Pires. Tá curtindo a programação em Palmeiras de Goiás. Tá na sintonia da Clube, tá mandando aí para a Abadia. Linda música da Simone Mendes, Quando o Meu é Bom. É, e a participação também da irmã, né, a Simaria, na programação da Clube.
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0: Boa tarde pra você, 2:09 na programação.

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0: 22h23.
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6: 2:36.
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9: Você sabe quem inventou o sutiã? Foi uma nova-iorquina quem criou o moderno sutiã em 1913. Cansada de corpetes, de ossos de baleias e dos espartilhos, Mary Phelps Jacob, com a ajuda de sua empregada francesa, montou sua invenção usando dois lenços e fitas cor-de-rosa. Criou uma peça macia e que sustentava os seios com firmeza. O protótipo do sutiã moderno.

0: Olha, você ligadinho na Clube, 2:37, 2:37. 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
0: Legal demais, é ter você na companhia da Clube. É tarde maravilhosa, mais música, mais sucesso. É o Conexão Clube com você, levando o que é de melhor pra você que tá na sintonia. Olha, trago pra você agora Guilherme Santiago, a participação da Ana Castela. Linda música, 12:30 na programação. Pra você, mais música, mais sucesso, mais alegria.

0: Boa!
1: Fala comigo, bebê!
0: Obrigada!
2: É o lindo som da Priscila Senna e Gustavo Lima Doce Mel. Passou por aqui, Henrique e Juliano, Última Saudade, de Paulo e Paulino, com a saudosa Marília Mendonça, Estrelinha, e teve Guilherme Santiago e Ana Castela. Meia-noite e meia na programação da Clube.

Olha, muito boa tarde pra você que tá na sintonia, senta, tá ligadinho com a gente. A tarde da Clube, a música do jeito que você gosta, trazendo mais música. Maurício Eduardo, solteira no mundo, na programação Clube.

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7: 3 e 9.
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10: Hiroki Totoki, CEO da Sony, numa entrevista ao The Wall Street Journal, revelou que a fabricante japonesa ainda não definiu quando será lançado o sucessor do PlayStation 5. Segundo rumores, o PlayStation 6 seria lançado no final de 2027. A Sony quer garantir que terá todos os componentes necessários para produzir o novo console em massa.
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13: Olha você ligadinho na Clube agora, 3 horas e 9 minutos. Olha, uma belíssima tarde pra você que tá na sintonia certa, trazendo mais música, o Conexão Clube, trazendo o que há de melhor no meio da música pra você que tá na sintonia. É a tarde da Clube, Bruno Marrone, Beijo de Baranda, toca pra você.

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1: 3 e 12.
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4: Por mais que a gente queira que as coisas aconteçam do nosso jeito, o destino sempre bate de frente.

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5: 3:38.

Se o volante estiver torto, mesmo quando o carro segue em linha reta, é sinal de que algo pode estar errado. Esse problema geralmente está relacionado ao alinhamento da direção ou ao desgaste da suspensão. Além de provocar desgaste irregular dos pneus, o desalinhamento aumenta o consumo de combustível e reduz a estabilidade do veículo. Sempre que o carro passar por buracos fortes, subir em guias ou apresentar esse comportamento, vale a pena procurar uma oficina especializada para verificar o sistema.

0: Olha você ligadinho na Clube agora, 3 horas 39 minutos. É mais clube pra você.
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0: Pra você que tá na clube, tá ligadinho com a gente, a música do sempre, do jeitinho que você gosta. Gustavo Mioto, Muriluf, novo sozinho na programação pra você.

Linda música do Matheus e Cauã, Lauana Prado, admita na programação da sua clube. Agora 3 horas e 52 minutos. Boa tarde. Pra você que tá na sintonia certa, tá ligadinho aí na clube. Vem chegando Fred Fabrício, você não cuidou na programação da clube.

0: som da Lamona Prado na programação Escrito nas Estrelas, agora 3 horas 58 minutos. Pra você que tá com o radinho ligado, sintonizado com a gente.
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0: Olha, boa tarde pra você que tá na sintonia certa, chegando no finalzinho do programa, já agradecendo o seu carinho, a sua audiência. A gente tá de volta com você amanhã, sexta-feira, para o nosso final de semana, junto com a Clube. Vou deixando a última com a Fari Fernandes, telefone sem fio. Vem aí, Lázaro Pereira e o Boteco Sertanejo. Até amanhã pra você, tchau, tchau.

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5: 4 e 5.

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5: Olá, você, Clube tudo bem? 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E aí, moçada, estamos chegando no Boteco Sertanejo, mais queridão do Brasil.

Alô, meu povo, estamos chegando de novo para trabalhar sempre em nome de Deus, com a proteção da Nossa Senhora Aparecida, o Divino Pai Eterno. Tá chegando no sua Clube FM

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0: muita moda boa, vai rolando por aqui na programação da Clube 87,9. Tem a direção de geral de Carlos Martins Petronilho Alves de Moura, diretor administrativo é o seu amigo Lázaro Pereira. 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Alô, véi, boa tarde pra você, tá tudo bem, véi?
1: Pega essa caminhonete sua e soca ela que na garagem. Que tem a ver com caminhonete, homem? Porque eu não preciso de você mais não, rapaz.
0: Por que que você tá bravo?
1: Eu agora tenho condição monetária.
0: Vou te dar uma chicotada.
1: Eu aí criei a minha disposição.
0: Não.
1: Inclusive, hoje eu
0: mentiroso
1: decidi
0: ainda.
1: De prêmio W. Eu andava de a pé, coisa e tal.
0: Sempre, né?
1: É, rapaz.
0: É.
1: BMW é uma carroça nova que eu comprei agora.
0: Quantos cavalos?
1: Eu tenho a BMW, tenho uma Chevrolet e tenho também uma Fiat.
0: Então você tá rico.
1: É, olha cada carroça linda. Tô com uns cavalão, rapaz.
0: É mesmo, velho?
1: É Bragança, mas é bom, viu?
0: Dá carona pra mim embora depois do horário, pode ser? Você me deixa em casa? Fala comigo!

Sertaneja Raiz, às 6 horas, porque a partir de agora tá no ar o Boteco da Clube Moçada. Vamos que vamos, tá só começando.

0: 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Fala pra mim, vai.
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3: Tá na Clube, tá bom demais. 4h19.
4: Aí, Júnior. O que será que tinha naquele áudio, hein, meu irmão?
5: César, eu também quero saber, velho.

0: Maravilha, que situação, hein? 4h21 na Clube FM, moçada, vamos que vamos, hein? Olha, você pode mandar o seu recado aqui na Clube, participar com a gente nessa tarde gostosa, boa demais de quinta-feira, né? Quem tá mandando aquele alô especial aqui é a Silvia, a Helena. Ela tá mandando ali, oi, boa tarde, tá tudo bem com vocês? Aqui tá 100% e a 1000 por hora, né? Ela tá mandando um abraço pra sua querida mãezinha, a dona Divina, lá no setor Maria Pires. Abraço pra todo mundo aí no setor Maria Pires, Perilo. O Francisco Dias também tá ligado com a gente. Deixa eu mandar alô aqui pra galera na sintonia do Boteco Sertanejo. Gente do céu. O Divino Gomes, alô Divino. Boa tarde, tá tudo certo, né? Tá todo mundo ligado aqui na Clube FM. O Donizete Cabeleireiro também tá com o rádio ligado na melhor programação do Rádio Brasileiro. Sem dúvida, primeiro lugar em audiência, Clube.
1: Botei que

0: Obrigado.
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0: Em amor eu sei.
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1: Simbora, simbora, meu povo. Agora é 4h44 aqui no Boteco da Clube.

Tem, ô, moda boa, hein? É, velho, você tá achando que aqui não canta também, hein? Rei do Gado e Fazendeiro de Paulo e Paulinho, aqui na Clube FM, moçada. 4h54 na rádio que só toca música boa, né? Olha, gente, às 6 tem o som modão, hein? Aquela moda que você gosta do passado tá aqui.

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11: Essa é a Clube FM, agora são 5:07 aqui, estamos de volta com você com mais o Boteco Sertanejo seguindo, né? Abraçar aqui o nosso amigo, todas as tardes está ligado com a gente, lá no bar, ali no Baixadas Bar, né? O Vilsão e toda a sua turma aí, curtindo o som da Clube FM em alto e bom volume, né? Ele abraça aí pra todo mundo na sintonia. Rapaz, quem tá curtindo também é a Ana, a Aninha, ali no setor Goianinha. É a Ana Lúcia, né? Alô, Ana, tudo bem, né? Abraçar também o amigo Zezinho lá na oficina de bicicleta. Gente boa, gente fina. É gente que só ouve a gente, né, velho? Véi do céu, você tá dormindo sentado. Meu Deus do céu, o que eu faço com esse homem, gente? O Zezinho é gente boa, gente nossa, gente que só ouve a Clube FM. Hoje é dia, hein? Dia de comemorar. Tá chegando o final de semana, moçada. E agora Simone Mendes, Duas Cicatrizes.
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0: Maravilha, Rick e Renner, Escolta de Vagalumes, Zenete Cristiano, Cadeira Cativa, Chico Rei, Paraná, Morena Perigosa, aqui na Clube FM, você não perde a hora certa. Anote a hora certinha, agora 5h26, véi, você veio de mototáxi de novo, esse véi vai morrer nessa estrada aí, tem certeza.
1: Pega essa caminhonete sua e soca
0: Não, caminhonete eu não quero.
1: Tô com paciência hoje.
0: Por quê? Porque
1: tem uns vizinhos lá perto de minha casa, lá, ó. Fica reclamando do meu cachorro.
0: Coitado,
1: diz que o meu cachorro tá correndo atrás dos outros de bicicleta na rua. Vai mentir pra lá, nem bicicleta meu cachorro tem, senhor.
0: Meu Deus do céu. Vou chamar o cara da Evolino pra você, depois você acha ruim, velho, né? Então, vamos que vamos.
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9: 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É difícil.
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11: Bora, bora, moçada. Agora são 5:38 aqui no Boteco.

Boteco Sertanejo, na Clube FM, Jean Giovanni, alô. Marília Mendonça, Orgulho e Cicatriz, tivemos ainda Felipe Araújo e Panda, aqui na melhor da programação do seu rádio, claro que é na Clube FM, né? Ora, são 5h53, daqui a pouquinho tem pra você o Só Modão. Segue por aqui, só moda boa, hein, gente? Teodoro Sampaio.

0: acende o isqueiro agora, viu?
1: Esse é o único fogo que você vai ter.
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3: Olá, meu amigo vinte, estamos juntos para mais um momento de oração. Eu sou o Padre Ezequiel, desejo a você graça e paz. É um momento de agradecimento, é um momento de entrega diante de Deus, que nós sabemos que nos ama. O Senhor é o nosso pastor, nada nos falta. Ele nos encaminha para fontes de água limpa, para pastagens verdejantes. O Senhor nos cuida o tempo todo. Por isso que é importante sintonizar com Deus durante o nosso dia, em momentos do dia. E esse é o momento para isso. Por isso, sintonize a sua vida, o seu coração, eleve o pensamento para Deus. Coloque a sua família, a sua vida, o seu trabalho, as suas coisas diante de Deus, as dificuldades também, porque Deus acolhe tudo. Vamos juntos nesse momento. E o pensamento do dia é: a fé é uma atitude fundamental para o sucesso, para você chegar ao seu objetivo. Acredite que você pode alcançar o seu objetivo. A fé torna o seu pensamento palpitante de poder. A fé faz vibrar em você o desejo e te põe em movimento. Meditemos a canção.
4: Sim.

0: Vamos rezar juntos. O anjo do Senhor anunciou a Maria, e ela concebeu do Espírito Santo. Ave Maria, cheia de graça, o Senhor é convosco. Bendita sois vós entre as mulheres, e bendito é o fruto do vosso ventre, Jesus. Santa Maria, Mãe de Deus, rogai por nós, pecadores, agora e na hora da nossa morte. Amém. Eis aqui a escrava do Senhor. Faça-se em mim segundo a vossa palavra. Ave Maria, cheia de graça, o Senhor é convosco, bendita sois vós entre as mulheres, e bendito é o fruto do vosso ventre, Jesus. Santa Maria, Mãe de Deus, rogai por nós, pecadores, agora e na hora de nossa morte. Amém. E o Verbo se fez carne e habitou entre nós. Ave Maria, cheia de graça, o Senhor é convosco, bendita sois vós entre as mulheres, e bendito é o fruto do vosso ventre, Jesus. Santa Maria, Mãe de Deus, rogai por nós, pecadores, agora e na hora de nossa morte. Amém. Rogai por nós, Santa Mãe de Deus, para que sejamos dignos das promessas de Cristo. Oremos. Derramai, ó Deus, a vossa graça em nossos corações, para que, conhecendo pela mensagem do anjo a encarnação do vosso Filho, cheguemos por sua paixão e cruz à glória da ressurreição. Por Cristo nosso Senhor. Amém. E agora sobre você, a bênção que o Deus que nos ama com toda a intensidade nos quer dar. Por intercessão de Nossa Senhora, Mãe de Jesus, nossa Mãe, Mãe da humanidade, a nossa Mãe educadora e inspiradora, que nos ajuda a compreender a vida, a viver a vida com mais verdade, com mais intensidade e serenidade. Que a bênção de Deus desça sobre a sua vida, a sua família, sobre as suas dificuldades, e Ele te cubra sempre com a paz, com a luz, com a saúde. Em nome do Pai, do Filho e do Espírito Santo. Amém. Um grande abraço a todos, muito obrigado por estarmos juntos e até amanhã.
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2: Gente, agora já são 6h11, vem aí o Só Modão. A partir de agora, tem o melhor da música sertaneja pra você.
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4: Cala a boca, rapaz!
2: Uai, que
4: a
2: isso?
4: A culpa é minha, eu coloquei ela em quem eu quiser.
2: Uai, pronto! Olha o modão! Começar aqui o nosso desfile da música sertaneja raiz.

Ei, modão de qualidade, hein, véi? Boa essa, hein? Bia e Dino Franco, poema, pedaços de poema. Tivemos ainda Milionários, José Rico, a gangorra. É, meu amigo, negócio é assim, ó. Funciona desse jeito, é não, véi? Fala comigo, véi. É falar não, né? Gente, deixa eu abraçar aqui a turma boa, sempre acompanhando a gente. Abraçar aqui a nossa amiga de todas as tardes, acompanhando aqui a Clube FM durante todo o dia, né? Essa moça que atende a gente com muito carinho, bom demais da conta, Solange Camilo. Oi, Solange. Boa noite, tá tudo certo, né? Solange tá ouvindo a gente, obrigado pelo carinho do rádio ligado. Olha, quem tá ouvindo a gente também é o nosso amigo, companheiro de trabalho, Elton Benjamin. Tá pedindo aqui o Majestade e o Sabiá para todos da Ervolino Transporte. Mandar abraço também para todos lá no Bar Dil. 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Abraço pra todo mundo. Olha, atenção, você que tem dois, é um casal não, né? São duas cachorrinhas, está perdida, tá? Então tá lá nos domínios da dona Divina Martins. É, meu amigo, você que perdeu duas cachorrinhas aí, ó, pode procurar a Divina Martins. Anote o telefone aí pra você ligar lá, ó, no 64 99643 3098. É, rapaz, esse cachorrinho tá lá. Ela tá olhando com muito carinho, né, Divina? Então tá avisando aí os donos que pode passar lá e buscar os dois animais. 64 99643 3098 é o telefone da Divina Martins. Simbora, meu povo, tá chegando mais moda. Vem aí, André Andrade, e depois tem Majestade o Sabiá.

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Os Filhos de Goiás, Gaiola de Aço. Tivemos ainda na Clube FM, você curtiu Carlito e Baduí, Cachoeira de Lágrimas. Agora são 6:54, final do Boteco Sertanejo. Tá na hora de ir embora, hein?

beijo desta quinta-feira. Amanhã é sextou, bebê, né? Amanhã é sexta-feira, já é final de semana. Tô indo embora e volto contigo na... amanhã mesmo, amanhã é sexta-feira, galera. É amanhã que é sexta ainda, né? Eu volto às 16h. Obrigado pelo carinho do rádio ligado. Nunca se esqueça que aquele que morreu na cruz de braços abertos morreu por mim. E morreu por você também. Tchau, gente. Tchau, Brasil.

0: você.
1: Profissionais e transferência de tecnologia.
2: Transferência eletrônica de veículos.
1: Nova resolução estabelece regras para a operação digital de compra e venda de carros.
2: E vamos saber mais sobre a atualização da lei seca com o secretário nacional de trânsito, Adroaldo Catão.
3: Prevê a possibilidade de certificar os chamados drogômetros equipamentos para aferir a presença de outras substâncias que estão no momento da abordagem atrapalhando a capacidade psicomotora e impedindo direção mais segura.
1: Setor elétrico se prepara para efeitos do El Niño.
2: A atuação quer dar mais segurança ao sistema. Luciana Colares de Holanda.
4: Para aumentar a segurança do sistema, o Comitê de Monitoramento do Setor Elétrico aprovou a antecipação de 1,8 gigawatts de capacidade.
1: E você vai saber como escolher eletrodomésticos e eletrônicos mais econômicos para a sua casa.
2: Na apresentação da Voz do Brasil, Luciana Vasconcelos e Luciano Seixas.
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2: Um supercomputador para desenvolver inteligência artificial em grande escala.
1: Além de parcerias com outros países para capacitação e desenvolvimento dessa tecnologia.
2: Ações anunciadas hoje que fazem parte do Plano Brasileiro de Inteligência Artificial.
5: Entre as ações anunciadas nesta quinta-feira está a aquisição por meio de edital competitivo de um supercomputador para treinar modelos e desenvolver inteligência artificial em larga escala. O equipamento vai alcançar cerca de 7.200 petaflops, ou seja, será capaz de fazer cerca de 7,2 quintilhões de operações matemáticas em apenas um segundo e deve figurar entre as 10 maiores máquinas do mundo em capacidade de processamento de IA. A ministra da Ciência, Tecnologia e Inovação, Luciana Santos, detalha o impacto da inteligência artificial na vida das pessoas.
6: Para que essa supercomputação? É para desenvolver vacinas e medicamentos. É para poder garantir antecipação das chuvas e secas. É para poder melhorar a produtividade da indústria brasileira. E em tudo isso, o IA vai nos ajudar. O supercomputador não serve apenas para fazer conta mais rápido. Ele serve para transformar problemas que levariam décadas para resolver coisas do dia a dia do povo brasileiro.
5: O supercomputador será instalado no Parque Tecnológico Augusto Severo, na Universidade Federal do Rio Grande do Norte. O estado foi escolhido devido ao grande potencial energético. A presidente do Conselho de Administração do Parque, Ângela Maria Paiva Cruz, explica o que a chegada do equipamento vai representar para a região.
7: A instalação do supercomputador no Rio Grande do Norte demonstra que a ciência brasileira se fortalece quando alcança diferentes territórios, mobiliza talentos e transforma conhecimento em oportunidades para a sociedade.
5: As ações integram o Plano Brasileiro de Inteligência Artificial. Também foi anunciado o início da estruturação de uma nuvem brasileira por meio de uma parceria entre os setores público e privado. O objetivo é criar uma alternativa nacional para armazenar e processar dados e sistemas, como explica Esther Dueck, ministra da Gestão e da Inovação e Serviços Públicos.
8: O serviço na nuvem ainda é prestado por uma empresa estrangeira. Tem uma chinesa e 5 americanas, mais ou menos. São 6 empresas no mundo que são capazes de operar um serviço de nuvem com todos os serviços que estão embutidos ali. O que a gente está fazendo aqui é que a gente quer criar uma capacidade nacional de fazer o serviço de nuvem.
5: Também foi anunciada cooperação tecnológica com empresas da China para desenvolver modelos de IA em língua portuguesa e capacitar 3 mil brasileiros em 5 anos. O Brasil fará ainda parceria com a Espanha para aumentar a capacidade brasileira de desenvolver chips. Reportagem Gabriela Noronha.
1: Atenção motoristas de táxi e aplicativos interessados em comprar um carro.
2: O valor do financiamento para quem está cadastrado no Move Brasil aumentou de 150 para R$200 mil.
1: É o que determina a portaria publicada pelos Ministérios do Desenvolvimento, Indústria, Comércio e Serviços e do Ministério da Fazenda.
2: A nova portaria também inclui entre os veículos elegíveis os híbridos com diferentes combinações de fontes de energia, integrando motor elétrico e motor a combustão que utilize álcool, gasolina ou ambos.
1: A elevação do teto e a inclusão de outros veículos híbridos amplia a oferta, mantendo os critérios de sustentabilidade e eficiência energética, como explica Wallace Moreira, secretário de Desenvolvimento, Indústria, Inovação, Comércio e Serviços.
0: Atualizar esse valor para que os trabalhadores possam ter acesso a esses modelos de carros é fundamental. O taxista, ele consegue comprar um carro com preço acima de 150 mil e com descontos que ele tem, fica abaixo de 150. Como o programa, ele contabiliza o preço que está na nota fiscal, o trabalhador de aplicativo fica numa desvantagem. Isso corrige ali e contribui para que esses trabalhadores possam comprar esses carros. Os critérios para acessar o programa continuam os mesmos, assim como os critérios de habilitação ao programa também não alteram.
2: Para solicitar adesão ao programa, acesse movebrasil.sistema.gov.br.
1: Luciano, quem pretende comprar ou vender um carro usado vai poder agora fazer todo o processo por meio digital.
2: Uma nova resolução do Conselho Nacional de Trânsito autoriza a transferência de veículos de forma 100% eletrônica.
1: O procedimento vai reunir em uma única plataforma a assinatura do documento, a quitação de débitos e pagamentos de taxas.
2: Outra novidade é a modalidade de transferência custodiada, quando a liberação de recursos fica condicionada aos requisitos da transação.
9: A norma cria três modalidades de transferência de propriedade: convencional, eletrônica e eletrônica custodiada. Na modalidade eletrônica, as etapas do processo poderão ser realizadas digitalmente com integração ao Renavan, desde que seja feita a vistoria do veículo, entre outras exigências previstas. Quando estiver disponível, comprador e vendedor poderão realizar em um mesmo fluxo eletrônico etapas como o registro da negociação, a assinatura eletrônica da transferência, a consulta e o pagamento de débitos e taxas dos DETRANs estaduais e a conclusão da mudança de propriedade. Já na modalidade de transferência eletrônica custodiada, será possível manter em custódia o valor da negociação do bem durante a operação. Atualmente, a transferência de propriedade já conta com instrumentos digitais. Com a nova resolução, foram estabelecidas as condições para integrar essas etapas em um fluxo eletrônico vinculado ao Renavan. As operações também ficarão mais seguras, com requisitos de segurança definidos pela norma, como autenticação individual e multifator, rastreabilidade, trilhas de auditoria e mecanismos de prevenção e detecção de fraudes. Daniele Popov para a Voz do Brasil.
1: A fiscalização de trânsito poderá usar agora novos equipamentos para detectar, além do consumo de álcool, também o uso de drogas pelos motoristas.
2: A mesma resolução do Conselho Nacional de Trânsito, que atualizou a lei seca, estabeleceu ainda algumas mudanças nos procedimentos para testar os condutores.
1: Esse teste será feito em uma triagem inicial, com equipamentos mais sensíveis, e em caso positivo, em uma segunda etapa com o bafômetro.
2: O secretário nacional de trânsito, Adroaldo Catão, conversou comigo e Mariana Jungmann mais cedo e explicou o que muda e o que permanece igual na fiscalização sobre o consumo de álcool e drogas. Acompanhe.
10: Secretário Adroaldo Catão, seja muito bem-vindo à Voz do Brasil. Vamos falar dessa atualização sobre as regras da lei seca que foram aprovadas recentemente. O que que o senhor destaca como mudanças mais importantes?
3: Olha, eu destaco dois pontos importantes. Primeiro, isso que você falou bem, é uma atualização, né? A lei seca está completando aí 18 anos de muito sucesso e era o momento de fazer algumas modificações no âmbito da resolução do contrato. Ou seja, tudo que está na lei, no Código de Trânsito, permanece, tá? O que a gente fez foi atualizar alguns procedimentos. Aí eu destaco dois pontos. O primeiro é o seguinte: o cidadão que for abordado inicialmente, ele agora vai poder fazer uma espécie de pré-teste, uma triagem, né? Isso facilita também o trabalho dos policiais, dos agentes. Por quê? Porque o cidadão que vai fazer aquele teste inicial, ele somente, se for detectado algum indício de álcool, né, nesse primeiro teste, é que ele vai ser encaminhado ao uso do etilômetro oficial, que é esse que vai gerar de fato uma eventual penalidade. Isso facilita o trabalho também das polícias, evita filas, né, congestionamentos. Esse é um tipo de procedimento que inclusive algumas polícias já utilizam, tá? Mas isso não estava previsto na norma, isso gerava alguma insegurança jurídica. Então a gente fez essa atualização, que é justamente para dar segurança jurídica tanto para o cidadão quanto para o agente. Isso também permite que haja um tempo, né, entre o primeiro teste e um eventual segundo teste, para aqueles casos casos que muitas vezes geravam, inclusive, algumas manchetes sensacionalistas na imprensa, dizer assim, olha, cidadão usou enxaguante bucal, vai aparecer álcool na boca, e a gente sabe que não é bem assim, porque esse álcool, ele não permanece na boca muito tempo, então o tempo entre fazer um primeiro teste e um segundo será suficiente para tirar qualquer dúvida, né? Porque o objetivo, obviamente, da lei seca não é pegar quem usa enxaguante bucal, mas sim quem bebeu e está dirigindo e, portanto, pode ter a sua capacidade de dirigir alterada. E o segundo ponto que eu destaco é a previsão dos equipamentos que têm sido chamados popularmente de drogômetros, né? Que são equipamentos que visam a detectar o uso de outras substâncias, que é a expressão que o Código de Trânsito utiliza. Tem o álcool e tem outras substâncias que também podem causar dependência e alteração da capacidade psicomotora. Então, a previsão desses equipamentos dá também segurança jurídica para que, a partir de agora, o Inmetro possa certificar esse tipo de equipamento, que a partir daí vai poder ser utilizado também nas operações lei seca para detectar não só o álcool, mas também essas outras substâncias que também levam a um risco, né? Dirigir tendo usado drogas ou usado esse tipo de substância, obviamente, leva a um risco à sociedade.
2: Secretário, as novas normas também prevêem que o agente de fiscalização deverá registrar pelo menos 2 sinais observados que confirmem a alteração da capacidade psicomotora do condutor. Antes, só o teste de alcoolemia era usado. Qual a importância desse registro adicional se já tem o bafômetro?
3: Não, na verdade, não é um registro adicional. É um ou outro. O que que acontece? Você pode usar já era assim, tá? Isso é importante dizer. Hoje, já está previsto na lei que o agente, ele pode detectar comportamentos que mostrem que o cidadão está com seu comportamento alterado, né? Pelo uso de drogas ou álcool, mesmo que ele se recuse ao uso do bafômetro, do etilômetro ou, no caso agora, do chamado drogômetro. O que a resolução fez foi dar mais procedimento, mais clareza, para evitar contestações posteriores na justiça. Então, isso dá mais transparência também e aumenta a capacidade do Sistema Nacional de Trânsito de aferir esses dados, né? Isso também é muito importante. Então, é obrigatório agora que se coloque pelo menos 2 comportamentos alterados para que isso seja mais explicitado, mais transparente. Mas continua como é hoje. Basta o uso do etilômetro ou, no caso agora, quando houver o equipamento, o uso do chamado drogômetro. Essa situação acontece quando o agente, mesmo diante da recusa, detecta que há um comportamento claramente indicando o uso de álcool ou de outras substâncias.
10: E houve mudanças aí, secretário, em relação aos procedimentos quando o condutor se recusa a fazer o bafômetro ou continua como era antes, mesmo se recusando, ele vai sofrer as penalidades?
3: Continua exatamente como era antes, não mudou nada nisso aí, a lei continua valendo, tá? Não houve nenhuma modificação, ou seja, se o cidadão se recusar, seja usar o etilômetro ou outro equipamento, ele vai responder pela recusa, que é uma infração específica, que é aquela que lhe dá multa de quase R$3.000 e lhe submete a uma suspensão da sua CNH. Então, realmente é um procedimento que continua do jeito que está hoje e o cidadão tem que saber que ele pode, obviamente, se recusar, mas se ele se recusar, ele está sujeito a esse tipo de infração. Lembrando que mesmo que ele se recuse, além de levar multa, se ele tiver com comportamentos que demonstrem que ele está embriagado ou sob o uso de outras substâncias, também continua a responsabilidade do agente de detectando que isso aconteceu, enquadrá-lo eventualmente, se for o caso, também como crime.
2: Então, secretário, não muda nada em relação às obrigações e direitos dos condutores, né? A resolução não estabelece nenhum novo tipo de infração, certo?
3: Certo, exatamente. Não muda a infração continua a mesma, a infração ela está prevista no Código de Trânsito. O que a resolução faz é isso, atualizar procedimentos, dar mais segurança jurídica e prever a possibilidade de certificar os chamados equipamentos drogômetros, os chamados drogômetros, equipamentos para aferir a presença de outras substâncias que estão no momento da abordagem atrapalhando a capacidade psicomotora do agente e impedindo a sua direção mais segura.
10: Muito bem, nós conversamos com Adroaldo Catão, secretário nacional de trânsito. Muito obrigada, secretário, por sua entrevista aqui à Voz do Brasil.
3: Eu que agradeço.
11: O
1: fenômeno climático El Niño pode afetar diferentes áreas do país, com reflexo nas chuvas, na agricultura e até no abastecimento de energia.
2: Por isso, o setor elétrico também reforça o planejamento para se antecipar aos possíveis impactos do fenômeno e reforçar a segurança no fornecimento de energia.
1: As estratégias foram discutidas durante um evento promovido pela Agência Nacional de Energia Elétrica, ANEEL.
4: O risco de eventos climáticos extremos coloca o planejamento como uma das prioridades para o setor elétrico. A preocupação é reduzir os impactos de um possível El Niño intenso sobre o sistema, especialmente nas regiões mais vulneráveis, como explica Sandoval Feitosa, diretor-geral da Agência Nacional de Energia Elétrica, a ANEEL.
11: Projeções internacionais da Administração Nacional Oceânica e Atmosférica dos Estados Unidos estimam elevada probabilidade, mais de 90%, de um El Niño muito forte para ocorrer entre outubro e dezembro de 2026, reforçando a necessidade de preparação antecipada.
4: Para aumentar a segurança do sistema, o Comitê de Monitoramento do Setor Elétrico aprovou a antecipação de 1,8 gigawatts de capacidade. Essa quantidade pode abastecer mais de 1,5 milhão de residências ou alimentar grandes complexos industriais e cidades de grande porte. As distribuidoras de energia planejam investir cerca de 20 bilhões de reais na modernização das redes, enquanto o Operador Nacional do Sistema Elétrico, ONS, lançou um portal para acompanhar diariamente a evolução do fenômeno. No norte, a ANEEL também antecipou recursos para a compra e a estocagem de combustível antes da redução do nível dos rios. Para o secretário nacional de Energia Elétrica do Ministério de Minas e Energia, João Daniel Cascalho, a atuação conjunta é fundamental para enfrentar o cenário.
12: É isso que fortalece o setor: atuação coordenada, preventiva, antecipada e com ações efetivas. Por isso que, quando eu vejo aqui um painel com geração, transmissão, distribuição, agência de águas, defesa civil, Agência Nacional de Energia Elétrica, eu vejo que é assim que a gente atua, de uma forma coordenada, com ações efetivas.
4: A articulação do Ministério de Minas e Energia com a ANEEL, a Agência Nacional de Águas e a Defesa Civil inclui ainda leilões de potência, monitoramento por satélite para prevenção e combate a queimadas e medidas relacionadas à vazão de Belo Monte. Reportagem Luciana Colares, de Holanda.
2: Vamos continuar falando aí, Luciana, sobre energia, dessa vez dentro de casa, economia dentro de casa.
1: Pois é, Luciana, na hora de comprar eletrodomésticos, por exemplo, existe uma etiqueta em formato de lâmpada nas cores preta e amarela.
2: É o selo Procel, uma referência para quem busca economia na conta de luz e mais eficiência energética.
1: Os detalhes você vai ouvir agora na reportagem de Márcia Fernandes.
13: O selo Procel de economia de energia ajuda a identificar produtos com maior eficiência energética. Ele é concedido aos equipamentos classificados pelo Inmetro na categoria A, que é a nota máxima concedida pelo Instituto, e indica aparelhos mais econômicos, como explica o diretor do Departamento de Informações, Estudos e Eficiência Energética do Ministério de Minas e Energia, Sérgio Aire Moraes.
14: Uma espécie de medalha.

0: equipamento, tem um reconhecimento, um mérito maior de eficiência.
1: O selo funciona como um indicativo para os consumidores que buscam economia na conta de luz. O biólogo Sinomar Fonseca foi com a família a uma loja em Brasília procurar uma geladeira e uma máquina de lavar e levou em conta o consumo de energia na hora da compra.
2: Eu sempre olho e tomo cuidado de entender, né, o que está sendo a mensagem que está sendo passada, e os selos, eles têm um indicativo, né, para mostrar esse consumo. Tento sempre escolher o melhor consumo.
1: Podem levar o selo outros produtos, como lâmpadas, ar-condicionado, ventilador, televisões e eletrodomésticos em geral. O selo Procel estende-se também às edificações, para indicar aquelas que oferecem melhor desempenho energético e economizam mais, como explica Sérgio Airi Moraes, do Ministério de Minas e Energia.
0: Ela tem que ser eficiente nos seus sistemas de iluminação, de ar-condicionado e a própria estrutura envoltora da edificação, piso, parede, teto, elas têm que apresentar um melhor desempenho. Aí sim passa a ter uma autorização de exibir essa placa do selo Procel na entrada da edificação.
1: Antes de receberem o selo, os produtos passam por testes e avaliações técnicas em laboratórios. Vale lembrar que, além da diferença na conta de luz, produtos e edificações que trazem o selo Procel têm menores custos de operação e manutenção e contribuem para um uso mais racional dos recursos naturais, já que consomem menos energia para realizar a mesma função. Reportagem, Márcio Fernandes.
3: Produtores rurais, pesquisadores e consumidores contam agora com uma plataforma para acompanhar preços de alimentos e previsão de safras.
4: A Companhia Nacional de Abastecimento, a Conab, lançou uma nova versão do Portal das Informações, que reúne em um único endereço mais de 80 painéis e serviços agropecuários.
3: O gerente de dados e inteligência da Conab, Herbert Filgueiras, explica o impacto dessa modernização do serviço.
5: A reformulação do portal nasceu assim com o objetivo de democratizar o acesso aos dados e informações que a Conab produz, né? E às vezes esses dados ficavam pulverizados, né? E difícil de encontrar. A gente consolidou diferentes ambientes distintos, modernizamos as interfaces de acesso, com o objetivo de fortalecer o processo de governança da informação de dados, né?
4: Acesse a plataforma em portal de informações, tudo junto sem cedilha e tio, conab.gov.br.
3: Celular, redes sociais e inteligência artificial já fazem parte da rotina de crianças e adolescentes.
4: E com tantos desafios no ambiente digital, professores também precisam estar preparados para orientar os estudantes sobre segurança, privacidade e uso responsável da tecnologia.
3: Uma formação gratuita e online oferece ferramentas para ajudar os educadores a levar esse debate para a sala de aula.
6: O uso excessivo de celulares, redes sociais e inteligência artificial por crianças e adolescentes desafia pais e professores. Para ajudar a orientar os jovens no mundo conectado, o Ministério da Educação e a SaferNet Brasil, com apoio do governo do Reino Unido e da Meta, oferecem a segunda edição do curso gratuito Segurança e Cidadania Digital em Sala de Aula. A formação online é voltada para educadores das redes pública e privada. Com 40 horas, o curso aborda temas como tempo de tela, cyberbullying, proteção de dados e fake news, como explica a coordenadora geral de Educação Digital do MEC, Ana Dalfabro.
7: Ele trata de temas sobre segurança e privacidade na internet. A gente sabe, né, a crescente violência que as crianças têm sofrido dentro do ambiente digital. Então, um curso super importante para esse público. Fala também sobre a necessidade de empatia, respeito nas redes, né, nessa convivência hoje dentro do mundo digital. Então, de fato, um curso muito útil para os professores hoje, dado o dia a dia deles em sala de aula. Curso é todo online, os professores conseguem fazer no seu ritmo, né, na hora que funciona melhor para parar e conseguir se dedicar a uma formação. Então, bem mão na massa.
6: Para fazer o curso, acesse o site avamec.mec.gov.br. Faça o login com sua conta gov.br e busque por Segurança e Cidadania Digital em Sala de Aula, segunda edição. Depois, basta clicar em inscrever-se e começar as aulas. Reportagem Gilberto Evangelista.
4: Profissionais Mas quem ainda não tem curso superior ou que possuem graduação em área diferente daquela que atuam, podem concorrer a bolsas integrais de licenciatura pelo PRILEI, um programa de formação inicial e continuada de professores.
3: Podem concorrer também a bolsas integrais de licenciatura aqueles que tiveram bom desempenho no Enem.
4: As bolsas são oferecidas por universidades federais, estaduais e instituições privadas sem fins lucrativos que participam do programa.
3: Para aderir ao PRILEI, as instituições privadas de educação superior devem acessar o Sistema Integrado de Monitoramento, Execução e Controle em cimec.mec.gov.br.
4: E essas foram as notícias do governo federal.
3: Uma realização da Secretaria de Comunicação Social da Presidência da República.
4: A produção da empresa Brasil de Comunicação.
3: Fique agora com as notícias do Poder Judiciário e do Congresso Nacional. Boa noite.
4: Boa noite, até amanhã.
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10: STF encerra amanhã julgamento da denúncia contra ex-deputados estaduais Rodrigo Bacelar e TH Joias do Rio de Janeiro.
11: STJ reafirma que envio de pornografia pela internet pode configurar importunação sexual.
10: Caixa Econômica Federal vai ter de pagar horas extras à bancária que não era obrigada a registrar ponto.
11: Boa noite, eu sou Arthur Filho.
12: E eu sou Walter Lima.
11: A primeira turma do Supremo Tribunal Federal aceitou denúncia contra o ex-presidente da Assembleia Legislativa do Rio, Rodrigo Bacelar, e o ex-deputado estadual Tiago Raimundo dos Santos Silva, conhecido como TH Joias.
10: O julgamento acontece em sessão virtual da primeira turma que termina amanhã, mas todos os votos já foram apresentados.
11: Eles são acusados de obstrução de investigação em um caso que envolve o vazamento de informações sigilosas da Operação Zargum, que investigava a atuação do Comando Vermelho e conexões com agentes públicos no Rio de Janeiro.
10: Bacelar e TH Joias são acusados de repassar informações sigilosas sobre a operação contra criminosos.
11: Crime de importunação sexual também pode ser praticado pela internet sem que haja contato direto.
10: Esse entendimento foi reafirmado pelo STJ. Fátima Uchoa.
13: Um homem enviou imagens íntimas a várias vítimas. Ele foi condenado por perseguição e importunação sexual a 4 anos e meio de reclusão em regime inicial semiaberto, mas o Tribunal de Justiça do Rio de Janeiro avaliou que o crime de importunação exigiria contato físico. No entanto, a quinta turma do STJ restabeleceu a condenação do homem por entender que tal delito pode ser cometido por meio de recursos tecnológicos, sem que haja contato físico entre o criminoso e a vítima. Segundo o relator ministro Joel Ilan Paciornik, o crime de importunação sexual pode ser caracterizado pelo simples envio de fotos ou vídeos pornográficos sem o consentimento da vítima, o que foi verificado nessa ação penal.
11: A Caixa Econômica Federal vai ter de pagar horas extras a uma bancária que não era obrigada, por regra interna, a registrar o ponto.
10: A sétima turma do TST decidiu que essa condição não afasta a obrigação da empresa de controlar a jornada. Samanta Flor.
14: A bancária afirmou que trabalhava das 8 da manhã às 8:30 da noite. A Caixa disse que ela cumpria jornada menor e que, por ser considerada funcionária que exerce um cargo de confiança, o registro de ponto era opcional. Mas o banco não apresentou os controles de jornada. Para a sétima turma do TST, nessa situação, vale a suposição de que o horário informado pela trabalhadora é verdadeiro. A decisão foi unânime.
11: Justiça estabelece medidas para reforçar controle sobre mineração na APA do Tapajós, no Pará.
10: Decisão atende a pedidos feitos pelo Ministério Público Federal. Sabrine Menezes.
15: Com a sentença, se torna obrigatória a autorização prévia do ICMBio para iniciar o processo de lavra. Apenas o título minerário concedido pela Agência Nacional de Mineração não é mais suficiente. A justiça Justiça também aprovou um acordo entre o MPF e o ICMBio que amplia a fiscalização e a proteção da unidade de conservação. A ação foi ajuizada pelo MPF em 2024, após identificar problemas na comunicação e na articulação entre os órgãos responsáveis pela regulação da mineração e pela proteção ambiental da APA.
11: Tribunal Superior Eleitoral proíbe Pablo Marçal de usar recursos oficiais para a campanha.
10: Decisão foi tomada na sessão desta quinta-feira e vale até o julgamento do mérito do registro de candidatura de Marçal. Guilherme Firmino tem mais informações.
12: O plenário do TSE deferiu tutela de urgência e proibiu Pablo Marçal de usar recursos públicos na campanha eleitoral. Marçal também foi vetado de participar da propaganda eleitoral gratuita no rádio, na televisão e de debates. No processo, o Ministério Público Eleitoral alega que Pablo está inelegível até 2032 e que não cumpriu o prazo mínimo de 6 meses de filiação ao PRTB para disputar as eleições. A decisão dessa quinta não antecipa o julgamento de registro de candidatura de Pablo Marçal, que ainda vai ser julgado pela Justiça.
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11: A você, uma boa noite.
10: E até amanhã.

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1: Eu sou Humberto Pinheiro e estes são os destaques de hoje do Jornal do Senado, que começa agora. Aumento de acidentes com motociclistas de aplicativos gera resposta do Senado. 7 organizações internacionais vão acompanhar as eleições de outubro no Brasil. Projeto torna obrigatória a orientação vocacional para jovens em medidas socioeducativas. Boa noite. O número de acidentes envolvendo motociclistas em atividade profissional cresceu 34,92% entre 2023 e 2025, segundo dados do Ministério Público do Trabalho. Diante desse cenário, projetos em análise no Senado propõem mudanças nas regras da atividade, incluindo a adoção de seguros obrigatórios e alterações nas exigências para a obtenção da Carteira Nacional de Habilitação. O repórter Douglas Castilho traz os detalhes.
2: Elvis Macedo, garçom morador do Rio de Janeiro, se dirigia da Zona Sul Carioca à cidade vizinha Niterói quando a moto que o levava se chocou com um carro, causando traumatismo craniano e a ruptura do fêmur. Elvis relatou sua experiência e chamou atenção para a observação no hospital de casos semelhantes ao seu.
3: Eu fiquei numa ala onde havia mais ou menos umas 20 pessoas que tinham o mesmo problema que o meu, se acidentaram de moto. E eu acho que esse assunto das motos por aplicativo devem ser discutidos mais nos meios políticos, que deve haver algum tipo de lei.
2: A percepção de Elvis é amparada por dados do Ministério Público do Trabalho, que demonstram que o crescimento nas notificações de acidentes de trabalho com motos aumentou 34,92% entre os anos de 2023 e 2025. Diante desse cenário, senadores apresentaram nos últimos anos projetos de lei regulamentando a profissão e garantindo mais segurança aos motoristas. Um deles obriga as empresas de tecnologia a fornecerem seguro de acidentes pessoais para os seus entregadores. Outro texto prevê a necessidade de um motociclista ter sua carteira de habilitação com a observação de que exerce atividade remunerada, o que gera novas obrigações ao piloto. Ambos os projetos aguardam votação nas comissões.
1: Democratizar o acesso aos investimentos e incentivar o pequeno investidor são objetivos de projeto de lei pronto para ser votado na Comissão de Educação. De autoria da senadora Jussara Lima, do PSD do Piauí, a proposta cria a Semana Nacional do Pequeno Investidor, na segunda semana de outubro, com ações de educação financeira, como seminários, palestras e debates. Segundo o texto, a iniciativa busca ampliar o conhecimento sobre finanças pessoais e estimular decisões baseadas em informações confiáveis. Para o senador Flávio Arnes, do PSB do Paraná, a medida também pode contribuir para reduzir golpes contra pequenos investidores. E a Comissão de Constituição e Justiça analisa o projeto de lei que torna obrigatória a orientação vocacional para adolescentes que cumprem medidas socioeducativas. A proposta já recebeu parecer favorável na Comissão de Educação. A reportagem é de Bruno Lourenço.
4: O projeto de lei inclui testes de aptidões, interesses e habilidades nos programas de atendimento socioeducativo. A regra valerá tanto para jovens que cumprem medidas em regime de semi-liberdade, quanto para aqueles que se encontram internados. A proposta já passou pela Comissão de Educação e Cultura, quando a senadora Tereza Leitão, do PT de Pernambuco, destacou que a capacitação profissional é essencial para afastar os jovens do crime.
5: A escolarização e a profissionalização do adolescente em conflito com a lei são, portanto, pilares desse sistema, pois funcionam como instrumento de ressocialização e de construção de projetos de vida que afastem um jovem da reincidência infracional.
4: Depois da CCJ, o texto vai ao plenário do Senado.
1: Nas redes sociais, a liberdade de expressão convive diariamente com a circulação de informações falsas e discursos de ódio. Encontrar um equilíbrio entre garantir o direito de se manifestar e combater conteúdos que podem causar danos foi o desafio discutido pelos senadores na Comissão de Educação. Durante a audiência, foi apresentado o programa Senado Verifica, um canal de interação do Senado com o cidadão para a checagem de informações publicadas em qualquer meio. meio de comunicação. Repórter Rodrigo Rezende.
0: O senador Paulo Paim, do PT do Rio Grande do Sul, afirmou que discutir limites para o conteúdo publicado nas redes sociais envolve também o debate sobre liberdade de expressão e censura.
6: Defendemos a liberdade de expressão, que é um direito fundamental. O que precisamos é de um ambiente em que as pessoas possam debater, divergir, defender suas posições, sem transformar o outro no inimigo.
0: Frederico Franco Alvim, representante da Assessoria Especial de Enfrentamento à Desinformação do Tribunal Superior Eleitoral, ressaltou que as redes sociais podem prejudicar a democracia ao destacar determinados temas em relação a outros.
7: O fato é que a gente também tem dentro das redes sociais uma realidade deturpada, porque a realidade, a complexidade da realidade não cabe num feed de rede social.
0: Maria Laura Soares e Silva, jovem senadora do estado do Rio de Janeiro, afirmou que a velocidade de mudança das tecnologias exige iniciativas rápidas.
8: A inteligência artificial, em questão de 2-3 anos, avançou de forma inexplicável. E hoje é um realismo surreal, onde você nem consegue mais identificar o que é verdade e o que não é.
0: Durante a audiência foi apresentado o programa Senado Verifica, um canal de interação do Senado com o cidadão, destinado à checagem de informações publicadas em qualquer meio de comunicação.
9: Eleições 2026.
1: O Tribunal Superior Eleitoral confirmou que pelo menos 7 organizações internacionais vão acompanhar as eleições de 2026 do Brasil. OEA, União Europeia e Parlasul estão entre as entidades convidadas para acompanhar a preparação, a votação e a apuração. Repórter Pedro Pincer.
10: Foram convidadas oficialmente a Organização dos Estados Americanos, a União Europeia, a Liga dos Estados Árabes, a Rede dos Órgãos Jurisdicionais e de Administração Eleitoral dos Países de Língua Portuguesa, a União Interamericana de Organismos Eleitorais e a Rede Mundial de Justiça Eleitoral, além do Parlasul. O presidente do TSE, ministro Nunes Marques, reafirmou a segurança e a credibilidade dos sistemas e dos processos eleitorais brasileiros.
11: O Brasil tornou-se, ao longo das últimas décadas, uma referência mundial na realização de eleições. A vanguarda entre as democracias representativas contemporâneas é resultado da contínua e paulatina construção de um processo eleitoral eficiente, ancorado em normativos modernos e em sistemas tecnológicos capazes de garantir a transparência, a segurança e a credibilidade das eleições.
10: Na prática, as missões de observação eleitoral são tidas como pilares de confiança pública. Os relatórios independentes produzidos pelas comitivas avaliam a integridade dos sistemas e o cumprimento da legislação, sugerindo melhorias contínuas.
1: E você conhece o termo afroconveniência? É quando uma pessoa branca se declara negra para obter algum tipo de vantagem, como reserva de vagas nas universidades, por exemplo. Mudanças na declaração de cor de candidatos desde a aprovação de cotas para campanhas reacenderam o debate sobre afroconveniência no contexto eleitoral. Quem explica é a repórter Marcela Diniz.
12: Dados preliminares do Tribunal Superior Eleitoral mostram que as candidaturas negras são maioria nas eleições de 2026, representando 49,9% do total. O aumento do número de pessoas que se declaram pretas ou pardas pode estar relacionado à maior identificação racial. Mas essa autodeclaração nem sempre corresponde à experiência de sofrer racismo ou à percepção das desigualdades sociais relacionadas à raça. Nesse contexto, aparece o conceito de afroconveniência, usado para descrever casos em que uma pessoa se declara negra para obter benefícios de políticas afirmativas como as cotas raciais. O senador Paulo Paim, do PT do Rio Grande do Sul, lembra que desde a emenda constitucional 133 de 2024, os partidos políticos devem destinar no mínimo 30% de recursos dos fundos eleitoral e partidário para candidaturas de pessoas pretas e pardas. É aí que a afroconveniência aparece como estratégia de campanha.
13: Muitos que nunca se identificaram como negro passam a partir desse momento assumir uma negritude, entre aspas, para que eles tenham direito a um financiamento maior para sua campanha e também mais espaço na televisão. Você está tirando um percentual daqueles que realmente se sofreram o preconceito nesse país.
12: De 2022 a 2026, 786 candidatos mudaram sua declaração de cor junto ao TSE. A maioria transitou de branco para pardo.
1: Música. edição de Paulo Groba e trabalhos técnicos de João Lira, o Jornal do Senado fica por aqui. Acompanhe agora as notícias da Câmara dos Deputados. Boa noite e até

0: comissões debatem limites para reajustes anuais nas alíquotas do IOF.
1: Parlamentares defendem políticas para combater a violência de gênero.
0: Boa noite. Carol D'Artora, do PT do Paraná, defende o avanço de proposta em debate na Câmara que criminaliza a misoginia. A deputada também apresentou projetos para ampliar o enfrentamento no ambiente digital, com punição a grupos organizados que financiam conteúdos de ódio contra as mulheres.
1: Carol D'Artora destaca que suas propostas também tratam da combinação entre misoginia e racismo nas redes sociais. A parlamentar afirma que esse recorte é necessário para proteger especialmente mulheres negras, mais expostas a crimes de ódio no ambiente digital.
0: A Lei Maria da Penha completou 20 anos em 7 de agosto. Jaque Rocha, do PT do Espírito Santo, considera que a legislação mudou o enfrentamento à violência contra as mulheres, ao criar mecanismos de proteção e ao responsabilizar os agressores.
1: De acordo com Jaque Rocha, a violência contra mulheres e meninas também ganhou novas formas, inclusive no ambiente digital. Por isso, a deputada defende a aprovação do projeto que criminaliza a misoginia como forma de ampliar a proteção contra discursos de ódio e violência.
0: Daniela do Vaguinho, do Republicanos do Rio de Janeiro, enaltece os 20 anos da Lei Maria da Penha. A deputada ressalta, porém, que os números de feminicídios e de casos de

0: e a responsabilização das empresas diante de conteúdos que estimulem violência e automutilação.
1: Maria do Rosário também apoia a suspensão das transmissões ao vivo da plataforma Discord no Brasil e afirma que é preciso fortalecer a proteção de crianças e adolescentes nas redes. Ela defende ainda o apoio às famílias e às escolas para prevenir esses riscos.
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3: Saúde.
0: A Câmara aprovou diretrizes para o atendimento no SUS de mulheres na menopausa. A repórter Paula Bittar acompanhou a votação.
4: A Comissão de Constituição e Justiça da Câmara aprovou uma proposta que cria diretrizes no Sistema Único de Saúde para a atenção integral à saúde de mulheres no climatério e na menopausa. O climatério é a transição entre a fase reprodutiva e a não reprodutiva da vida da mulher. Já a menopausa ocorre após 12 meses sem menstruação. Estudos do Ministério da Saúde mostram que o climatério está associado a sintomas físicos e psíquicos, como ondas de calor, distúrbios do sono, alterações do humor, osteoporose e maior risco cardiovascular. A relatora da medida na comissão, deputada Tabata Amaral, do PSB de São Paulo, ressaltou que aproximadamente 29 milhões de brasileiras estão no climatério, período de transição hormonal da mulher que pode começar por volta dos 40 anos, com casos também de menopausa precoce ainda antes disso. Ela destacou que, embora não seja uma doença, a menopausa pode afetar significativamente a saúde física, mental, sexual, metabólica e cardiovascular das mulheres, além de comprometer sua qualidade de vida, permanência no mercado de trabalho e geração de renda. A proposta aprovada estabelece que o SUS deve oferecer ações educativas e de conscientização, exames e medicamentos e atendimento integral e multiprofissional. O texto também prevê incentivo a pesquisas, produção de dados e monitoramento em parceria com estados e municípios. A proposta cria ainda o Dia Nacional de Conscientização sobre a Menopausa, a ser celebrado em 18 de outubro. O projeto, que cria diretrizes no SUS para a atenção integral à saúde de mulheres no climatério e na menopausa, pode seguir diretamente para o Senado, a menos que haja recurso para votação antes pelo plenário da Câmara. Da Rádio Câmara, de Brasília, Paula Bittar.
3: Direitos Humanos.
1: Benedita da Silva, do PT do Rio de Janeiro, defende medidas para combater o etarismo e pede que o envelhecimento não seja associado à perda de autonomia. Ela acredita que o preconceito se agrava quando combinado a fatores como gênero, raça, deficiência e condição social.
0: Benedita da Silva também propõe ações para promover um envelhecimento saudável, com mais acesso à saúde, cultura, esporte, educação e lazer. Ela sustenta que é preciso garantir não apenas mais anos de vida, mas qualidade de vida, participação social e respeito aos idosos.
3: Previdência.
1: Projeto de bacelar do PV da Bahia cria um auxílio transitório para o cuidador principal de pessoa que recebeu o benefício de prestação continuada. Pela proposta, o auxílio será pago por um ano no valor de meio salário mínimo após a interrupção do benefício com a morte do dependente.
0: Segundo bacelar, a medida busca amparar mães e cuidadores que deixaram o mercado de trabalho para se dedicar aos cuidados de familiares. O projeto também prevê o reconhecimento do período dedicado ao cuidado para fins de aposentadoria.
1: Heloísa Helena, da Rede do Rio de Janeiro, propõe a criação da renda universal de cidadania para pessoas com deficiência, sem exigência de comprovação de renda. A ideia, segundo ela, é superar

0: Superar as limitações do benefício de prestação continuada e criar um modelo que fortaleça a proteção social.
1: Hoje no Brasil, infelizmente, para que se tenha acesso ao BPC, é preciso que a família não seja pobre, ela esteja à beira da miséria humana, por causa da vinculação a um quarto de salário. Então, nós entendemos que as pessoas que têm alguma deficiência, seja caracterizada como deficiência física, transtorno psíquico, mental, transtorno do espectro autista ou qualquer um outro, ele tenha direito a esse benefício.
2: Heloísa Helena conclui que a mudança pode ampliar a dignidade, a autonomia e a segurança econômica. Ela explica que, se aprovada, a renda básica de cidadania deve ser implementada de forma gradual e sustentável, como instrumento de apoio à sobrevivência e à inclusão social.
3: Justiça.
0: Lucas Redecker, do PSD do Rio Grande do Sul, afirma que novas investigações sobre fraudes no INSS reforçam suspeitas discutidas durante a comissão parlamentar de inquérito que apurou descontos indevidos de aposentados. O legislador critica a rejeição do relatório da CPI.
2: Lucas Redecker cobra a responsabilização dos envolvidos no esquema investigado, além da recuperação dos recursos desviados. O parlamentar avalia que, apesar de os aposentados terem sido ressarcidos, é necessário avançar nas punições para evitar a impunidade.
3: Trabalho.
0: Câmara aprovou uma regulamentação para as profissões de agentes indígenas de saúde e de saneamento. A repórter Paula Bittar acompanhou a votação.
4: A Comissão de Constituição e Justiça da Câmara aprovou uma proposta que regulamenta as profissões de agente indígena de saúde e de agente indígena de saneamento. Segundo o texto aprovado, para exercer as funções, o profissional deverá ser indígena, residir na área da comunidade de atuação, ter idade mínima de 18 anos, dominar a língua da comunidade e conhecer os costumes e sistemas tradicionais de saúde do povo indígena. Será exigida ainda a conclusão do ensino fundamental e de curso de qualificação específico definido pelo Ministério da Saúde. O agente indígena de saúde atuará na prevenção de doenças e na promoção da saúde das populações indígenas. As ações serão domiciliares ou comunitárias, individuais ou coletivas, seguindo as diretrizes do SUS. Os agentes devem atuar para prevenir doenças, monitorar a saúde dos indígenas, prestar primeiros socorros e mobilizar as comunidades. Já o agente indígena de saneamento trabalhará com a mesma finalidade, atuando especificamente em saneamento básico e ambiental. Entre as atribuições dele estão o monitoramento e a manutenção de sistemas de saneamento e ações de saneamento para prevenir doenças. A relatora na comissão, deputada Lídice da Mata, do PSB da Bahia, ressaltou a relevância dessa proposta.
5: É um projeto que já estava aqui na comissão há algum tempo, que trata do reconhecimento dos agentes de saúde indígena. Esse é um projeto que diz respeito ao acesso à saúde da população, daqueles que mais precisam, especialmente da nossa população indígena. Tem interesse do Ministério da Saúde para que fosse aprovado, mas principalmente o interesse dessa casa em aprovar projetos que são projetos de origem nos nossos deputados.
4: A proposta que regulamenta as profissões de agente indígena de saúde e de agente indígena de saneamento já pode seguir ao Senado, a menos que haja recurso para votação antes pelo plenário da Câmara. Da Rádio Câmara, de Brasília, Paula Bittar.
3: Agricultura.
2: Zé Neto, do PT da Bahia, apresentou o projeto que amplia o acesso de cooperativas de agricultura familiar a financiamentos para a instalação de sistemas de geração de energia renovável. A proposta busca reduzir custos e estimular o uso de fontes como solar e eólica no campo.
6: O que nós queremos é, já existe o projeto 1228, que prevê 10% dos recursos do BNDES com juros bem plausíveis, para que esses juros mais baixos atendam os pequenos e microempreendedores do campo da agricultura familiar. E nós estamos estendendo isso com o nosso projeto, que é o projeto 3066, que ele visa exatamente trazer também para esse foco as cooperativas de agricultura familiar. Nós precisamos fortalecer as cooperativas.
0: De acordo com Zé Neto, o financiamento com juros mais baixos pode ampliar a geração de energia limpa no campo. Ele acredita que a medida pode beneficiar especialmente produtores das regiões norte e nordeste do país, onde há grande potencial para a geração de energia solar.
3: Economia.
2: Comissão da Câmara aprova projeto que limita aumentos do IOF. Entenda na reportagem de Silvia Munhato.
7: A Comissão de Desenvolvimento Econômico da Câmara aprovou projeto que fixa novos tetos para as alíquotas do Imposto sobre Operações Financeiras, o IOF, além de criar limites para eventuais aumentos de alíquotas. O deputado Maurício Marcon, do PL do Rio Grande do Sul, relator do texto, foi favorável à medida.
8: Sim, então o IOF, ele é o imposto regulatório, ele foi criado, né, para a gente ver o rastreio do dinheiro, mas não ser arrecadatório. E o governo hoje tem usado esse imposto para arrecadar. Então a gente coloca um limite nesses aumentos que o governo pode fazer, justamente para tentar trazer segurança jurídica para quem quer investir no Brasil.
7: Pela proposta, o aumento máximo anual do IOF sobre operações de crédito seria de 70%, para operações cambiais, de 100%. Na discussão do texto na comissão, o deputado Helder Salomão, do PT do Espírito Santo, foi contrário às mudanças, por entender que elas alterariam o cenário atual, resultando em perda de arrecadação sem uma necessária compensação. A proposta que fixa novos tetos para o IOF e cria limites para futuros aumentos será analisada agora pela Comissão de Finanças e Tributação. Da Rádio Câmara de Brasília, Silvia Munhato.
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3: Relações Exteriores.
12: Welter, do PT do Paraná, apoia o combate à disseminação de fake news, lembrando que a desinformação representa uma ameaça à democracia. O deputado também critica o que considera interferência externa no debate político e eleitoral brasileiro.
2: Ao fazer um balanço positivo da economia, Welter cita a geração de empregos, o controle da inflação, o aumento da renda e a redução das desigualdades. O parlamentar também menciona os investimentos do governo federal em saúde, educação e infraestrutura.
12: Jandira Fegali, do PCdoB do Rio de Janeiro, critica a postura do governo dos Estados Unidos em relação ao Brasil. Ela afirma que a retomada de uma política que busca subordinar a América do Sul aos interesses norte-americanos representa uma ameaça à soberania dos países da região.
2: Jandira Fegali alerta para possíveis interferências indevidas no processo eleitoral por meio das redes digitais, com questionamentos sobre as urnas eletrônicas. A parlamentar defende uma reação institucional que preserve a independência do Brasil e o funcionamento da democracia.
3: Meio ambiente.
12: Alguns métodos de alimentação de animais utilizados para produzir iguarias causam sofrimento aos bichos. Por isso, uma lei já sancionada pela Presidência da República, depois de aprovada nas comissões da Câmara, proíbe a produção e a sua comercialização no Brasil. Saiba mais na reportagem de Maria Neves.
13: Aprovado na Comissão de Constituição e Justiça da Câmara dos Deputados, o projeto que proíbe a produção e a venda de alimentos produzidos por meio de alimentação forçada de animais. Um exemplo de produto resultante da alimentação forçada de animais é o foie gras, nome dado ao fígado gordo de pato ou ganso, que é uma iguaria francesa. Como explica o deputado Áureo Ribeiro, do Solidariedade do Rio de Janeiro, que foi relator do texto em uma das comissões da Câmara, o processo pode causar doenças e levar à morte precoce do animal.
14: A alimentação forçada é uma prática extremamente cruel. Funciona com a introdução de tubos na garganta das aves para aumentar artificialmente o fígado do animal. Nós estudamos o tema e vimos que isso provoca sofrimento intenso e aumenta muito a mortalidade dessas aves.
13: Quem descumprir a nova lei pode receber como punição detenção de 3 meses a 1 ano e multa. Essa pena está prevista na Lei dos Crimes Ambientais, que também estabelece outras sanções administrativas para quem maltrata animais. Pelo texto aprovado, a proibição abrangerá tanto os produtos vendidos na forma natural quanto os enlatados. Da Rádio Câmara de Brasília, Maria Neves.
3: Comissões.
2: Chico Alencar, do pessoal do Rio de Janeiro, defende projeto que condiciona a liberação das chamadas emendas PIX à aprovação prévia de um plano de trabalho. Autor da matéria, ele explica que o objetivo é ampliar o controle sobre esses repasses diretos a estados e municípios.
12: Chico Alencar também ressalta que a proposta cria mecanismos de rastreamento dos recursos, prestação de contas e uso de conta bancária específica. O deputado argumenta que as medidas podem evitar desvios após auditorias apontadas em irregularidades na aplicação do dinheiro.
3: Esporte.
2: Luiz Lima, do Novo do Rio de Janeiro, comemora a aprovação de projeto que torna permanente a lei de incentivo ao esporte, eliminando a necessidade de renovação periódica do benefício fiscal. Coautor da proposta, o deputado avalia que a medida dá mais estabilidade aos projetos esportivos.
15: A lei de incentivo do esporte é a oportunidade que a gente tem de empresas, pessoas jurídicas ou pessoas físicas, destinarem um percentual todo ano que pagaria em relação a tributo federal para o governo federal, puder destinar para entidades que pleiteiam a lei de incentivo junto ao Ministério do Esporte. Agora é perene, é para sempre. Há 20 anos a gente já tem a lei de incentivo do esporte em atividade no nosso país, e você garantir a perenidade igualando a cultura foi muito satisfatório para a política esportiva e para o brasileiro que gosta e ama esporte.
12: Luiz Lima ressalta que a lei de incentivo ao esporte beneficia projetos nas áreas competitiva, educacional, de inclusão e de reabilitação. Ele defende equiparar o percentual destinado por empresas, atualmente em 3%, ao previsto para o setor cultural, com o objetivo...
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2: 8 e 7.

Tamo por aqui. Fala, meus amores. Cadê minha turminha do chapéu? Simbora. Tá começando o nosso território sertanejo de hoje. Eita, com alegria de sempre, né? Bora. Uma ótima quinta-feira pra você. Hoje, 20 de agosto. Eu sou a Paula Esteves aqui desse lado. E ó, vai ter modão com força aqui hoje, hein? Rapaz, vai ter modão pra judiar, pra lembrar do ex, pra dar vontade de tomar uma também. Então já aumenta esse volume aí, ó, porque essa pedrada aqui a gente canta junto, hein? Danilo e Davi mudou o texto.

0: faz barulho.
1: Rapaz, vamos respeitar esses vozeirão aqui, cê tá doido. Humberto e Ronaldo, Ícaro e Gilmar e Panda. Que poporri é esse, hein? De cair o pijama, pai. Cê tá doido. Ó, sintoniza aqui, participa, pedidomusical.com.br. Todos esperando pra gente fazer essa festa aqui junto, tá?

0: 8h29. 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
1: 8 horas e 30 minutos.
2: E a gente segue por aqui, hein? O meu território sertanejo. E a nossa boiadeira vem com tudo. Aumenta esse volume porque agora o poeirão vai cobrir. Olha onde eu tô, Ana Castela.

0: VH Alexandre e Guilherme. Viu?
1: Propaganda enganosa. VH e Alexandre aqui pra você no território sertanejo. Bora Brasil, chama. E a galerinha aqui do Paraná já marcando presença. Gerson Ribeiro, fala garoto. Pessoal de São Paulo também. Jéssica de Souza, sua linda. Obrigado pelo carinho aqui, viu? Tá só começando, a gente volta já.

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1: 8:51.

0: 8h56.
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2: 9 e 2.
3: Ô, Treimão.
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3: É chibatada atrás de chibatada aqui no nosso território. É modão com força. Rapaz, tá a fim de ouvir a sua? Pedidomusical.com.br. Bora Brasília, chama Pernambuco. Tá todo mundo aqui, ó, com a gente também, viu? Pessoal do Sul, do Sudeste, meu Norte e Nordeste, obrigado pela audiência. Chegando ele, Murilo Rufi, deixa eu.